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1: 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São 2 horas. 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

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São 3 horas. 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

São 4 horas. 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

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São 5 horas. 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
1: 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São 6 horas. 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
1: 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São 7 horas. 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

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São 8 horas. 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
1: 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São 9 horas. 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
1: 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São 10 horas. 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

Olá, Iolé. Eu sou Ana Oliveira e Carmo e esta é La Hora del Flamenco, um programa dedicado ao flamenco como uma das músicas livres do mundo. Depois de Camarón de la Isla, La Hora del Flamenco hoje com vários artistas. Começamos com Paco de Lúcia, considerado o revolucionário da guitarra flamenca, que une a pureza da tradição à inovação do jazz e da bossa nova. Criador de clássicos como Entre Duas Águas e responsável pela introdução do cajón no flamenco, o músico espanhol elevou este género artístico a um nível de prestígio global nunca visto, deixando um vazio insubstituível na música após a sua morte em 2014. Logo a seguir, Camarata, Rosalía e Vicente Amigo.

Na hora del flamenco aqui na Rádio Amália, todos os sábados do meio-dia à uma, com a música de Nuestros Hermanos. Diego Cigala, Índia Martins, Henrique Morente e Lacaíta, a voz indomável de Badajoz e a herdeira direta da glória do Porrina de Badajoz. Especialista única nos raleos e tangos extremenhos, a sua carreira é marcada por uma voz rasgada e uma presença cênica que definem o flamenco mais passional e autêntico. Colaboradora de nomes como Pata Negra e estrela de cinema de Tony Galif, Lacaíta permanece em 2026 como a personificação da queixa sobrenatural e da dignidade cigana na Extremadura.

Terminamos Laura del Flamenco com Carmen Linares, Diego El Gavi, Moraito Chico e a música Deja de Mentir, de Lin Cortés. Eu despeço-me, como sempre, com Espanha no coração. Tenham um ótimo fim de semana.

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2: A rubrica Sei de um rio, sei de um museu conta periodicamente com a colaboração da Fernanda, da Fátima e da Ana Maria, amigas da Casa Museu Dr. Anastácio Gonçalves, que fica aqui mesmo ao nosso lado, em frente à maternidade Alfredo da Costa. Vem à Rádio Amália para falar de alguma peça do acervo deste museu. Olá, Fátima. Na última rubrica sobre a Casa Museu Dr. Anastácio Gonçalves, a Fernanda falou sobre um refrescador que lá existe e que servia para refrescar as bebidas. Mas como ainda não existiam frigoríficos, de onde é que vinha o gelo?
3: Olá, António. O gelo vinha da Serra de Montejunto, mais propriamente da Real Fábrica do Gelo. O clima frio da serra permitia que a água congelasse naturalmente durante o inverno.
2: Uma fábrica de gelo? Conta lá.
3: A fábrica era um complexo industrial construído no século XVIII para produzir e armazenar gelo natural para depois ser transportado para Lisboa, onde servia a família real, hospitais e algumas famílias abastadas.
2: Como era produzido o gelo?
3: A água era colocada em tanques rasos e nas noites muito frias congelava naturalmente. Depois o gelo era cortado em blocos e levado para grandes poços subterrâneos, onde era conservado com camadas de palha para durar muitos meses.
2: E como é que o gelo chegava a Lisboa?
3: Era transportado durante a noite em carroças puxadas por animais. Viajava cuidadosamente protegido para derreter o menos possível até chegar aos seus destinatários. Antes dos frigoríficos, o gelo era um verdadeiro luxo. Servia para conservar alimentos, preparar bebidas frescas, fazer gelados e ajudar no tratamento de algumas doenças.
2: Quem teve esta iniciativa?
3: O rei Dom João V, numa época em que a corte portuguesa procurava acompanhar os hábitos das grandes cortes europeias.
2: Podemos visitar a Real Fábrica?
3: Sim, e ver os antigos tanques de congelação, os poços onde o gelo era armazenado. Mas como esta rubrica é sobre a Casa-Museu Dr. Anastácio Gonçalves, não deixemos de ir a visitar e perguntar onde está o refrescador e apreciá-lo. É uma peça lindíssima.
2: Obrigado, Fátima, pela tua interessante explicação. E agora só nos falta visitar a Casa-Museu Dr. Anastácio Gonçalves.

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1: Dom Dinis foi um dos primeiros reis de Portugal e morreu há precisamente 700 anos. No âmbito das comemorações desta data, foi realizada uma exposição itinerante dedicada ao estudo, conservação e valorização do seu túmulo, que está no Mosteiro de Odivelas. Em 2019, o sarcófago de Dom Dinis teve uma intervenção pioneira em Portugal, integrada num projeto de restauro e estudo forense, tendo permitido aprofundar o conhecimento sobre o túmulo deste rei e identificar um conjunto excepcional de vestígios, como a espada régia e fragmentos têxteis de elevada qualidade, hoje classificados como tesouros nacionais. O restauro foi assegurado pelas equipas especializadas do Laboratório José de Figueiredo. Podemos visitar a exposição mediante marcação prévia, onde é apresentada, através de uma sequência de painéis, os trabalhos de conservação e restauro que ainda estão em curso. Relembro que o monumento fúnebre gótico de Dom Dinis está no interior da Igreja do Mosteiro de Odivelas, que fica no Largo de Dom Dinis, em Odivelas. É um belo local e está à nossa espera para o admirarmos.

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1: Como tenho dito aqui nesta rubrica, os museus devem fazer aquisições ao longo do tempo para melhorar e enriquecer a sua coleção. Mas muitas vezes os museus não têm espaço para expor de uma forma permanente essas obras e as mesmas acabam por ficar nas reservas, sendo somente utilizadas em exposições temporárias ou então serem emprestadas a outros museus. Mas algo diferente foi feito nos últimos dias. Foi inaugurado em Alcabideche um centro para guardar a coleção de arte contemporânea do Estado. Não é um museu, mas poderá ser visitado mediante marcação. Este centro tem como função ser uma plataforma ao serviço da difusão da coleção a todos os museus, públicos ou privados, e como tal, não é um destino final das obras que a integram. Assim, esperemos que as obras aqui guardadas possam ser apreciadas em vários locais do país, no âmbito de exposições temporárias.

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1: Será que a cultura é cara? Sim, não é barata, mas a incultura é ainda mais cara. Quem o disse foi a Sofia de Mel Breiner, uma das maiores e mais influentes poetisas do século XX, que se distinguiu pela clareza de sua escrita e pela firme defesa da liberdade, da justiça e dos valores democráticos. Foi a primeira mulher portuguesa a receber o prémio Camões. Repito, a cultura é cara, mas a incultura é ainda mais cara. Assim sendo, proponho, por exemplo, que neste verão visitemos museus.

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1: Com muitos carros elétricos nas nossas estradas, poderíamos pensar que o Museu do Carro Elétrico, que fica na cidade do Porto, estava direcionado para admirarmos este tipo de viaturas. Mas não. O chamado Museu do Carro Elétrico desvenda mais de 100 anos de história que mudaram a vida da cidade invicta para sempre e está instalado na antiga central termoelétrica de Massarelos, na cidade do Porto, sendo que o seu acervo é referente à história do transporte coletivo de tração elétrica sobre carris nesta cidade. É composto por 16 carros elétricos, 5 carros atrelados, 2 carros automóveis de apoio aos carros

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São 2 horas. 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

São 3 horas. 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

0: portuguesa, a Casa da Mariquinhas, o fado em si bemol e Paulo de Carvalho. Paulo de Carvalho, um dos nomes que vai passar neste dia 18 de julho pelo Caixa Ribeira, onde se encontram o António Vieira e a Catarina Pereira, que durante esta tarde vão passar por aqui com retratos do Caixa Ribeira desta edição que está de regresso ao Porto.
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0: 21 minutos passam das 13 e nós já cá estamos com esta emissão que pretende oferecer ao auditório da Rádio Amália os retratos deste Caixa Ribeira. 10 anos depois, o maior festival de fado está de regresso à cidade invicta. Também de regresso aqui ao estúdio está a Catarina Pereira, mas agora através de uma comunicação distante. Olá, viva! Boa tarde, Catarina!
1: Olá, Inga, boa tarde a todos. Um bom sábado.
0: Obrigada, igualmente para ti. Conta-me coisas, diz-me como é que está por aí o tempo na Ribeira. Existem muitos barcos rabelos no Rio Douro, conta-nos tudo.
1: Rabelos não vimos, mas vimos alguns ali povoando Douro acima, Douro abaixo, com muitos turistas a bordo, que é sempre um belíssimo postal ilustrado da cidade do Porto. Agora estamos aqui precisamente junto ao local onde está instalado o palco da Rádio Amália, na igreja de São Pedro de Miragaia. É linda, uma igreja linda, data dos séculos XVII, aliás, no interior, os trabalhos em talha dourada são impactantes, é impossível não ficar fascinado quando entramos na igreja, e acredito que o fascínio vai ser ainda maior quando escutarmos as vozes do Pedro Martins, da Patrícia Costa e da Jéssica, que aqui vão estar connosco no palco da Rádio Amália, neste regresso 10 anos depois do Caixa Ribeira ao coração da cidade do Porto. Portanto, o convite está feito, venham ter connosco. Está uma belíssima tarde de sol, não há uma nuvem à vista, está calor, não tanto calor assim que nos afaste de um belo passeio. Portanto, o convite passará mesmo por aí. Uma bela tarde de passeio e depois com belíssimos fados, tarde fora, noite dentro, para aproveitar ao máximo este regresso do Festival Caixa Ribeira.
0: Ora, vai ser então uma tarde maravilhosa. O dia está excelente, não é verdade, para um passeio pela Ribeira e, claro, o convite também para ouvir as vozes do fado que constam no cartaz deste festival de fado Caixa Ribeira, que está de regresso ao Porto. Catarina, falaste desta igreja, que é onde vai estar o palco Rádio Amália, a Jéssica, mas também por lá vai passar o Pedro Martins e a Patrícia Costa, não é verdade?
1: É, precisamente, aliás, o Pedro Martins vai estar precisamente com a Patrícia Costa e temos a atuação da Jéssica, que aliás será a primeira atuação a acontecer ainda ao longo desta tarde, final de tarde, aqui no palco da Rádio Amália. Claro que, puxando a brasa à nossa sardinha, não é? Pronto, palco Rádio Amália, mas obviamente há outros palcos também a visitar nesta edição do Festival Caixa Ribeira. Há o palco Porto, por onde vão estar as casas de fado no Porto, um belíssimo postal ilustrado também pela Casa de Mariquinhas, a Casa Fado Maior do Porto e a Casa Mal Cozinhado. Aqui bem pertinho de nós está também o palco da União de Freguesias do Centro Histórico do Porto e também, claro, o palco Caixa, por onde vão estar o Jorge Fernando com a Fábia Rebordão, o Camané e o Momento em Casa da Mália ao vivo, com belíssimas vozes a não perder também naquilo que será o fecho deste Festival Caixa Ribeira.
0: Só quero fazer uma pergunta. O que é que vocês comeram? Francesinha ou pastel de bacalhau?
1: Não, olha, nem uma coisa nem outra. Foram umas belíssimas almôndegas de frango.
0: Ah, sério?
1: Absolutamente deliciosas. Ah, pois sim. Há que marcar pela diferença, nem que seja pelo menu.
0: Nem um peixinho assado, nem nada.
1: É um peixinho chamado frango, é aquele peixinho que parecem escamas, mas são penas, mas assim ao longe parecia um peixito. Pronto.
0: Muito bem. E vocês aí em terra de pescadores, meu Deus.
1: Mas estavam ótimas
0: também. Bem, ainda bem, portanto não estão em fraqueza a fazer a reportagem, é o que interessa. Não. Vocês têm energia suficiente para estar por aí então a dar conta de tudo o que se vai passar. Olha, durante esta tarde e também durante a noite,
1: Inga,
0: no Caixa Ribeira. Sim, Catarina.
1: Inga, lembrando palavras sábias de um outro poeta, vamos estar toda a noite.
0: Olha, toda a noite, que seja toda a noite. Ai, Chico, é cá caso para dizer. Até já, Catarina.
1: Até.

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1: Ficámos a conhecê-la melhor quando da passagem pelo programa Got Talent Portugal. Jéssica, esta jovem que é natural da região do Porto e vai atuar este ano no Caixa Ribeira. Aliás, já aqui o dissemos a propósito da intervenção da Catarina Pereira, que está na Ribeira, na Invicta, cidade do Porto, para trazer retratos deste festival à antena da Rádio Amália. Já chegámos às 3h30. Há muito mais para contar durante toda a tarde. Fique por aí na nossa sintonia 91.0 pela cidade do Porto, 92.0 por Lisboa e 100.6 por todo o distrito de Setúbal. Se estiver a escutar a nossa rádio através da internet, certamente que terá oportunidade hoje, através dos apontamentos de reportagem da Catarina Pereira e do António Vieira, se é da região do Porto, também matar saudades, não é verdade? Das descrições que nos vão trazendo à antena os nossos repórteres de serviço no Caixa Ribeira.
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0: De António Laranjeira. Estamos a 10 minutos das 4. Vamos agora receber mais uma vez a Catarina Pereira. E a Catarina está com uma companhia que tem nas mãos todos os dias a responsabilidade de abrir as portas da mais antiga casa de fados da Invicta. Não é assim, Catarina?
1: Ora bem, é mesmo. Olá, boa tarde a todos. Estou em belíssima companhia. O Jorge Filipe Couto, olá.
2: Olá, muito boa tarde a todos. Olá, Catarina.
1: Olá, olá. Bem-vindo novamente a uma emissão da Rádio Amália. Agora, num outro contexto, sendo que, na verdade, o mote acaba por ser o mesmo, este regresso do Festival Caixa Ribeira, a tua ligação, a tua estreita ligação também aqui às míticas casas de fado na cidade do Porto, aliás, a tua estreita relação com a Casa da Mariquinhas e o Fado Maior do Porto, parecendo que não, já há mais de 10 anos nesta ligação, Jorge.
2: Já são, como empresário, já são 16 a lidar com fado, a lidar com a forma de receber à moda do Porto. No fundo, dá gozo ser embaixador da nossa cultura, não é? E, acima de tudo, da nossa canção nacional.
1: E agora, com este regresso do Caixa Ribeira, juntando aqui estas sinergias, este postal ilustrado também da cidade do Porto, porque sim, há fado no Porto e recomenda-se.
2: Recomenda-se, mas deixa-me reiterar e sublinhar esta frase: há Porto no fado. Que é exatamente a importância deste acontecimento, passa por aí, passa por reconhecer ou pelo reconhecimento do código genético do fado, onde temos ali um cromossoma ou dois bem patentes do Porto, da nossa cidade, naquela que é a expressão mais pura da nossa portugalidade e da nossa cultura, assumindo o fado, não é?
1: Muito bem, temos três belíssimas casas de fado aqui representadas então no palco Porto, nesta edição do Festival Caixa Ribeira, a Casa da Mariquinhas com o António Laranjeira, o Fado Maior do Porto com a Vânia Leal e a Casa Mal Cozinhado com a Rosinda Maria. Tu já estiveste a espreitar o soundcheck, não foi? No outro palco. Como é que têm estado a correr as coisas?
2: As coisas têm estado a correr muito bem. Estamos a falar de três casas de referência e que vão ser principescamente representadas por três artistas de referência e cada um deles acompanhados por dois músicos que são efetivamente o melhor que existe na cidade. E isso é sinónimo de qualidade e temos a certeza que vai correr tudo de uma forma muito, muito, muito boa. Os testes, os ensaios correram lindamente, alguns ainda estão a decorrer, mas sem dúvida nenhuma que são ótimos indicadores para a belíssima noite que vamos ter. Ou seja, estão reunidas aqui as condições para termos uma grande ou mais uma grande noite de fados aqui no Caixa Ribeira.
1: É arrepiante. Há pouco estávamos a atravessar de um lado para o outro e ecoavam os sons precisamente do soundcheck. Belíssima tarde esta, eu há pouco já partilhava com os ouvintes, está uma belíssima tarde na cidade do Porto e escutar, ecoando pelo Douro fora, estas vozes é algo de mágico.
2: Vai ser uma noite muito especial, vai ser uma noite mágica efetivamente, porque para além da qualidade do elenco que vai ser hoje aqui apresentado, seja do Porto, seja de Lisboa, seja de outro local de Portugal, o enquadramento é realmente muito, muito especial, é mágico. Temos o Douro e eu tenho a certeza que quando o sol se começar a pôr, quando a noite começar a aparecer, as luzes.
0: Perdemos o contacto com a Catarina, a conversa com Jorge Couto, responsável pela Casa da Mariquinhas, falava da representação do António Laranjeira, que há pouco nós ouvíamos, escutávamos com o tema Até Deus Gosta de Fado. Vamos ver se conseguimos o contacto com a Catarina nos próximos instantes. Não é possível, vamos seguir em frente e mais uma vez apresentar o cartaz desta edição do Caixa Ribeira.
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0: Do Porto, este fado da Cantareira que escutámos pouco depois da conversa da Catarina Pereira com o Jorge Couto a ter tido uma interrupção. Estávamos a falar então da participação dos elencos, das vozes que todos os dias representam e fazem acontecer o fado pelas casas de fado da Invicta, com a representação da Casa da Mariquinhas, o Fado Maior e o Malcuz, desenhado através das vozes de António Laranjeira, Vânia Leal e Rosinda Maria. Vamos só fazer aqui a divisão da hora e já voltamos para depois receber novamente a Catarina Pereira com apontamentos de reportagem em direto do Caixa Ribeira. Até já.
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2: 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São 4 horas.
0: 4 horas, nós estamos apenas a poucas horas, 2 horas, digo eu, de fazer acontecer esta edição do Caixa Ribeira, na Ribeira, no Porto. 10 anos depois, está de volta o maior festival de fados à Invicta. Apontamentos de reportagem com a Catarina Pereira e com o António Vieira. Mais uma vez fica o convite para, se estiver por aí na região do Porto, ainda tem tempo de ir até à Ribeira, ali com o Rio Douro aos pés e a magnífica vista que é das duas margens. É verdade, se a Ribeira do Porto é um dos locais mais turísticos do nosso país, e hoje a acontecer muita tradição e muita portugalidade através das vozes dos nossos fadistas e deste espaço emblemático e histórico que vai receber a canção que é Património Imaterial da Humanidade.
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0: 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Vamos de novo estabelecer o contacto com a Catarina. Catarina, há pouco vocês estavam os dois a conversar e tão bem e caiu a chamada.
9: Fugimos.
0: Fugiram.
9: Inga, fugimos.
0: Foram à procura da Francesinha.
9: Eu e Jorge fomos por aí fora. Não, nós assim, é pá, está uma belíssima tarde, vamos embora já os dois. Então olha, começámos, fizemos-nos ao caminho.
0: Seus marotos, vocês estavam era com muito calor e queriam refrescar as gargantas.
9: Toda uma agitação. Exato, pois. Toda uma agitação. Olha, vamos então acreditar que agora é que vai ser.
0: Acho que agora até já estás a falar um bocadinho mais alto, que eu já dei aqui um cheirinho para que entrasse e para que pudéssemos ouvir-te melhor.
9: Obrigada, obrigada.
0: De nada,
9: obrigada.
0: Eu quero que a tua voz chegue 300 quilómetros em boas condições.
9: 300 mil? 300 mil para todo o mundo?
0: Sim, eu estou a fazer a distância entre o Porto e Lisboa, Lisboa e o Porto.
9: Exatamente. Lembrando um bocadinho o clássico dos chutes e pontapés, não é? Mas noutra circunstância, noutras localidades. Ora bem. Bom, por enquanto, aqui estamos no coração do Porto, juntinho à Igreja de São Pedro de Miragaia, onde está o palco da Rádio Amália, e agora precisamente com a queridíssima Jéssica, que já fez o seu som de checo. Olá!
10: Muito boa tarde!
9: Boa tarde! Como estás?
10: Estou bem.
9: Calculo que numa grande agitação para esta atuação mais logo.
10: Sim, claro. É sempre uma responsabilidade, não é? Como eu já tinha referido noutra entrevista, para mim é uma honra muito grande poder estar no Caixa Ribeira, poder estar a cantar no vosso palco e é uma responsabilidade também, não é?
9: E é um grande orgulho para nós ter-te aqui também connosco no nosso palco, querida Jéssica. Têm sido momentos de descoberta belíssimos estes também. O teu percurso pelo fado, já partilhaste isso mesmo connosco da última vez que tivemos a oportunidade de falar. Desse percurso, e sem querer adiantar muito daquilo que vais trazer para surpreender o público mais logo, o que é que tu nos podes dizer do que preparaste efetivamente para esta apresentação, Jéssica?
10: Então, eu vou apresentar o meu novo original, que é uma música da Amélie Mouge. É muito bonito, eu tenho certeza que vão gostar. E depois eu vou cantar um fado aqui do Porto. E depois vai ser é o que...
11: Há todo mundo.
10: É, depois vai sim.
9: Muito bem. Queres deixar o convite para quem nos escuta vir aqui assistir também à tua atuação neste regresso do Caixa Ribeira?
10: Claro que sim. Quero muito que as pessoas venham ouvir e ver esta igreja que é linda. E espero por todos cá. Vai ser um concerto maravilhoso, tenho a certeza.
9: É muito curioso que eu... Bem, não sei se vou cometer uma inconfidência e se assim for peço desculpa. Mas eu notei pelo teu ar, quando tu entraste na igreja, fiquei com a ideia que nunca tinhas entrado.
10: Não, aqui nunca entrei, nesta nunca entrei.
9: É muito curioso, o Caixa Ribeira aqui também fomentando mesmo a quem é do Porto esta conexão com locais, pronto, antigos, mas que são novos, na verdade, para quem os visita pela primeira vez.
10: Sim, e por acaso eu sou muito religiosa e por acaso é mesmo uma igreja bonita, impactante, e fiquei boquiaberta quando vi, porque é mesmo bonito. Por isso venham, porque é muito bonito de se ver e vai ser muito bonito de se ouvir. Podem voltar com dois músicos extraordinários e por isso... É isso.
9: O encontro está marcado, mais logo então a atuação de querido. Foi um gatinho que agora vai assistir à nossa conversa também. Entretanto, vai-se embora. Adeus, Michano. Pronto, um gatinho querido que se aproximou aqui de nós. Entretanto, Inga, o convite está feito. Quem estiver por aqui, pela zona do Grande Porto, venha ter connosco. 10 anos depois, o Festival Caixa Ribeira está de regresso e com esta estreia absoluta do palco da Rádio Amália aqui também a constar no cartaz. Aqui estamos pela Igreja de Miragaia, um cenário lindíssimo a juntar a todos os outros cenários que se juntam então aqui nesta celebração do Fado no coração do Porto.
0: Olha, Catarina, a propósito da Igreja de São Pedro de Miragaia, sabes que essa igreja, eu estive aqui a ver alguma informação, tem uma história muito bonita relacionada com o século XV e com a fugida, com a fuga, melhor dizendo, dos arménios de Constantinopla, que se refugiaram na cidade do Porto, e foi aí, nessa igreja, que entregaram os tesouros que traziam em mãos, como por exemplo as relíquias de São Pantaleão, que é o padroeiro da cidade do Porto, com a Nossa Senhora de Vendoma.
9: Exatamente, sim. E... Aliás, houve uma senhora que encontramos aqui há pouco, que nos dizia que esta foi a primeira, não foi a primeira sé, mas foi em termos de antiguidade, foi precisamente a primeira onde tiveram o santo padroeiro, exatamente, até depois ter sido transportado depois à posterior.
0: Para a Sé, exato, nem
9: exatamente,
0: mais.
9: Exatamente.
0: Muito bem, histórico esse local onde a Jéssica vai cantar e o peso da história que foi sentido pela nossa fadista que vai atuar aí num local tão emblemático que é o palco da Rádio Amália, que vai abençoar de certeza absoluta este nosso festival Caixa Ribeira nesta edição de 2026. Catarina, vamos fazer uma pausa ou queres continuar com o apontamento de reportagem?
9: Não, por agora está tudo, Inga. Voltarei assim que se manifestar algum ponto de reportagem para entrarmos e partilharmos com todos vocês aquilo que se vai passando por aqui.
0: Então vamos colocar a Jéssica a cantar a Rita Yeah Yeah.
9: Muito bem. Até já.

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1: A música é o nosso fado e hoje podemos ouvi-lo ao vivo na Invicta, no âmbito do Caixa Ribeira, nesta edição de 18 de julho de 2026, 10 anos depois de se ter realizado a última. Estamos, e olhando agora aqui para o relógio, a menos de uma hora, porque já são 16h33 e às 17h30 abrem as portas do palco Caixa, onde vão atuar hoje no Caixa Ribeira Jorge Fernando e Fábio Rebordão, Camané, e também em Casa da Amália ao vivo com José Gonçalves, que vamos agora escutar neste Fado Corrido.

José Gonçalves, que vai estar no palco Caixa com o seu projeto Em Casa da Amália, ao vivo. Paulo de Carvalho, Lenita Gentil, Anabela, Terezinha Landeiro, Rui Vaz, José Manuel Neto e Carlos Proença são então nomes que vão passar a partir das 22h30 pelo palco Caixa no Caixa Ribeira, na Cidade Invicta.

0: Anabela e Pedi Meu Bem, já estamos a 12 minutos das 5 da tarde, caminhamos a passos largos para o início da edição do Caixa Ribeira, esta edição de 2026 que presta tributo também a Florência, uma das vozes da nossa canção, que partiu precisamente há um ano, feito neste dia 18 de julho. E é de Florência que daqui a pouco nós vamos aqui falar um pouco da sua história. Se em 4 minutos é muito difícil se contar a história de alguém que teve tanta importância para a música portuguesa, também para a história da rádio na região do Porto. E claro, este ano é lembrada no âmbito do Caixa Ribeira.
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0: Começou por ser conhecida como Florência de Fátima, depois Florência Rodrigues e, por fim e para sempre, Florência.
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0: Rainha das Cantadeiras, com apenas 13 anos, da invicta a Lisboa, do Brasil ao resto do mundo, cantou e levou Portugal na sua voz. Cantou folclore, música ligeira e fado. Venceu festivais e criou ao lado do seu marido Domingos Parker a Rádio Clube de Matosinhos, onde hoje escutamos a nossa Rádio Amália na região do Porto.
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10: Traz imigrantes.
0: Em 1979, participou no Festival RTP da Canção, onde cantou esta viagem de um povo trabalhador à procura de novas rotas de esperança, amor e alegria.

0: De rosa ao peito, de amores de Amora Negra, as suas canções foram êxitos. Gravou perto de 70 discos e recebeu 2 discos de ouro. Em 1996, recebeu o prémio prestígio atribuído pela Casa de Imprensa. Florência partiu a 18 de julho de 2025 e este ano, a edição do Festival de Fado Caixa Ribeira presta-lhe homenagem.
1: 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A Maria da Sé, Maria de Ribeira, de Miragaia ou Bonfim. Porque afinal, toda a Maria Tripeira é uma Maria igual a mim. É a Maria que se levanta de madrugada para o trabalho do dia-a-dia. Alegre, azogada, na boca uma cantiga sadia que aquece a madrugada, se a madrugada é fria. Sempre a mesma Maria, a Maria das Fontes.

0: fazer bem a alguém, esta Maria não espera por ninguém. É sempre a primeira, ou não fosse ela a Maria Tripeira. É assim a Maria do Porto, que tem por trabalho brasão. Ama a todos por igual e traz o Porto no coração. É assim esta Maria, desta invicta cidade, que gosta de ser livre e ama a liberdade. Mas a sua liberdade, com ordem e alegria a rodos, com paz e trabalho para todos. Mas se maus ventos soprarem, de quadrantes que o povo não quer, mesmo que a ventania venha de longe e agreste, não tenhas medo, Lisboa, porque o vento cá do norte tem mais força que do leste.
1: A recordar Florência, a voz que vai ter hoje no Caixa Ribeira um tributo tão especial num dia de muita saudade. Precisamente há um ano, Florência partia, deixava-nos. Florência participou no Festival RTP da Canção em 1979 com o Comboio do Tua, um emblemático tema que ficou para sempre nos nossos ouvidos. Ouvimos-la agora aqui a interpretar Maria Tripeira, provavelmente uma das cantigas que irá passar, quem sabe, pela voz de uma ou várias vozes que vão cantar hoje no Caixa Ribeira. Catarina, estás com...
2: Olha, agora estou aqui neste cenário idílico, aqui à Beira do Ouro, junto à Alfândega do Porto. Temos aqui precisamente dois palcos, aqui bem pertinho, o palco Caixa e também o palco Porto, aqui com as casas de fado a marcarem presença também neste regresso do Festival Caixa Ribeira, aqui no Salão Nobre da Alfândega do Porto. Já há pouco tive a oportunidade de falar com o Jorge Filipe Couto. Lembrámos que vão estar presentes as casas de fado, a saber, a Casa da Maria, Riquinhas, o Mal Cozinhado e o Fado Maior do Porto. Ora, precisamente, uma das residentes do Fado Maior do Porto está aqui à minha beira, a Vânia Leal. Olá!
3: Olá, boa tarde! Olá,
2: boa tarde!
3: Obrigada pelo convite.
2: Obrigada a nós, obrigada também por te juntares a nós nesta emissão especial, aqui a marcar presença a Rádio Amália também em direto a partir destas primeiras horas, vá, do Festival Caixa Ribeira. Tu já fizeste o teu soundcheck, como é que correu tudo?
3: Correu tudo bem, a organização está ótima, fui muito bem recebida por toda a gente. Espero que seja um espetáculo bonito, que o público goste, e até agora tem corrido tudo bem.
2: Ora, tu dizias há pouco que, sim, eu perguntava-te se és residente no Fado Maior do Porto. Sim, estás lá sempre presente, cantas também noutros locais. A magia de espalhar fado pelo coração do Porto e de chegar aqui também ao Festival Caixa Ribeira tem outro encanto?
3: Tem, para mim é muito importante realmente cantar diariamente cá no Porto, perceber que tanto as pessoas do Porto como quem visita o Porto vai ouvir o fado, vai ouvir fadistas portuenses, e eu fazer parte desses elencos é para mim mesmo uma grande honra. Sinto-me muito feliz, no fundo eu estou a viver aquilo que eu sonhei para a minha vida, que é ser fadista, cantar todos os dias, poder cantar no Fado Maior, poder cantar no restaurante típico Fado à noite. Eu sinto que estou mesmo a viver o meu sonho.
2: Quando é que nasceu esse teu sonho? Quando é que o fado começou a ganhar essa força em ti, Vânia?
3: Eu comecei a cantar numa altura, portanto, eu sou de Barcelos, não há uma história de ouvir fado na família. Quanto muito meu avô ouvia, às vezes, na Rádio Barcelos, nos discos pedidos, mas não havia muito essa ideia de ouvir fado diariamente. E não tenho recordação de ouvir fado enquanto menina. O fado ainda não estava na moda, se é assim que possamos dizer, na altura da minha infância. E o fado surgiu a convite de um professor de música, quando eu estava no nono ano da escola. E o professor, eu fazia parte do clube de música, porque sempre gostei muito de cantar aquelas canções da Dulce Pontes e assim, músicas portuguesas. E o professor lembrou-se de fazer uma noite de fados e poesia e disse-me que realmente tinha o clube de leitura para ler os poemas, mas que não tinha quem cantasse os poemas. E eu disse-lhe que não iria cantar fado, porque fado era para velhos, e então, sim. Mas as palavras dele ecoaram na minha cabeça: cantar poesia, mas afinal o que é que será isso? E fui ouvir a Amália Rodrigues, e o primeiro fado que eu ouvi foi o fado tradicional Fado Vitória, com o poema Povo Clavas no Rio. E então eu comecei a cantar e percebi que a minha voz estava mesmo adequada para aquele género musical. E foi aí que me apaixonei pelo fado, e foi aí que comecei a ouvir sempre mais e a querer saber e a interessar-me. Depois conheci um músico que na altura era a única casa, era o único restaurante que fazia fados em Barcelos, era a Adega Lusitana, e eu fui lá e conheci o José Saraiva, e foi aí que ele me elucidou e me disse o que é que era o fado tradicional, o que é que era o fado canção, ou seja, apresentou-me o fado de uma forma que eu conheço ainda hoje em dia e que me fez realmente apaixonar-me pelo fado. E um dia eu pensei, será que alguma vez vou conseguir ser fadista e viver a minha vida a cantar fado? E a verdade é que se está a realizar, e ainda bem.
2: Aqui estás, que bom, e que bom para nós também, Vânia. Muito e muito obrigada. Queres deixar um convite para que venham até logo aqui ao Salão Nobre assistir também às atuações que por aqui estão agendadas no Palco Porto?
3: Claro que sim, claro que sim. As pessoas que venham escutar os nossos fados, eu vou cantar temas clássicos e fados tradicionais que a Amália Rodrigues cantava, e vou tentar cantar, vou fazê-lo, vou cantar músicas para chegar ao público, para que o público também escute alguns temas que fazem parte da vida das pessoas também, e espero que as pessoas gostem e que venham ao festival e que se divirtam e que vivam a nossa música, o nosso fado, que é isso que importa e que é muito bonito.
2: É o sentimento.
3: Obrigada.
2: Obrigada a nós, obrigada, Vânia. Inga, foi então mais um direto, mais um momento de reportagem aqui nesta belíssima tarde de sábado. O sol também a marcar presença neste regresso do Festival Caixa Ribeira. Por aqui vamos andando, por entre palcos, de um lado ao outro. É uma distância curta, portanto, venha até cá, partilhe connosco também o prazer que é escutar fado aqui à Beira do Douro, no regresso do Festival Caixa Ribeira. Até já, Inga, obrigada.
1: Até já, Catarina. Não temos tempo para passar agora à Vânia Leal, mas fica a promessa, vamos ouvi-la logo a seguir ao sinal horário. Até já.
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0: de Maria Lisboa, sim, a voz de Vânia Leal, uma das vozes que vai cantar no Caixa Ribeira. Já temos 4 minutos passados das 5 e no que diz respeito à abertura deste evento, o Palco Caixa abre as portas às 5h30, por isso daqui a pouco, e com a ajuda da Catarina Pereira e do António Vieira, de certeza que nós vamos estar à porta do Palco Caixa para receber os primeiros festivaleiros deste festival de fado que está a acontecer de novo na Ribeira, na Cidade Invicta.
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2: Olá a todos, no dia 18 de julho vamos estar no Caixa Ribeira no Porto, portanto contamos com todos vocês.
3: No mesmo palco, a cantarmos juntos para todos vocês.
2: Um grande beijinho, um grande beijinho e até lá.
3: Um grande beijinho e até lá.

0: Para a voz de Jorge Fernando, eu estou a trocar umas mensagens por WhatsApp com a Catarina Pereira. Há pouco estava a dizer-lhe no ar que por volta das 17h30 efetuavam-se a abertura das portas para o Palco Caixa, para quem deseja ver no Palco Caixa o Jorge Fernando e a Fábio Rebordão, o Camané e também o projeto Em Casa da Mália ao vivo com o José Gonçalves e vão estar no palco Paulo de Carvalho, Lenita Gentil, Sanabela, Terezinha Landeiro, Rui Vaz, o José Manuel Neto e o Carlos Manuel Proença. E a Catarina estava-me a dizer que as portas já abriram e que já muitos dos festivaleiros deste Festival de Fado já estão à procura do melhor lugar para assistirem aos espetáculos que vão acontecer no Palco Caixa. É assim, não é, Catarina?
1: Olá, Inga, novamente. Olá, novamente. É assim, senhor. Aliás, já estão várias filas já preenchidas aqui na frente de palco. O Palco Caixa, a celebração maior do fado também pelo Festival Caixa Ribeira, de regresso 10 anos depois. E, entretanto, vim andando e encontrei aqui duas queridíssimas senhoras que não se importam de falar connosco nesta tarde de sábado. Ora, pelo que eu percebi, mãe e filha, verdade? Olá.
2: Olá, boa tarde. Sim, verdade, mãe e filha.
1: Como se chama a filha?
2: Eu sou Henriette Freitas.
1: Henriette? Uau, que bem! Henriette. E a mãe?
3: Marília
1: e Henriette. Bem-vindas também ao Festival Caixa Ribeira. Vamos lá saber, estreia absoluta, estiveram por cá nas últimas edições, não?
2: Não, estreia absoluta foi uma oferta minha para a minha mãe. Ela veio de Bragança de propósito passar o fim de semana. E viemos as duas aproveitar ao máximo aquilo que ela gosta, que é o fado.
1: Tão bom. Foi um bonito presente este.
3: É maravilhoso, sem dúvida. Uma grande surpresa.
1: Você gosta muito de fado, pelo que eu percebi, não é?
3: Muito, muito. É a minha música preferida. Foi a herança do meu pai, que ele cantava muito bem fado. E eu não canto, mas ouço.
1: E é essa emoção também que é aqui vivida em pleno também, não é? Nesta noite, neste regresso do Festival Caixa Ribeira. O que é que as convenceu? Um ou outro nome ou foi o total?
2: Foi o Jorge Fernando e a Fábia Rebordão e também vermos o espetáculo da Casa da Amália, que antes dava à sexta-feira, agora dá ao sábado à noite. É um dos programas de eleição da família, portanto fizemos todo o gosto em vir aqui presenciar ao vivo aquele momento, para depois também aparecermos na televisão e já estamos a falar na rádio, portanto já vamos ficar...
1: Um primeiro passo em termos de meio de comunicação, não é? Portanto, quem sabe, hoje a rádio, logo a televisão, amanhã o mundo.
2: Exatamente, quiçá, nunca se sabe.
1: Nunca é demais pensar assim também. Eu perguntava-vos expectativas para esta noite, mas escutando a vossa alegria na vossa voz, calculo que sejam as maiores expectativas de uma noite bem passada, de um belo fado de encher coração e alma, não é?
3: Sem dúvida que sim. Estou já maravilhada e ainda não começou. E sem palavras.
2: É todo um ambiente diferente, certo? É aproveitar ao máximo todos os momentos especiais muito com a minha mãe.
1: Muito bem, é isso mesmo. O fado aqui também como celebração maior de um amor que une filha e mãe, não é? Muito obrigada a ambas, que seja uma noite muito especial e obrigada. Que seja ainda melhor do que vocês já estão à espera.
2: Esperemos que sim, mas vai ser com certeza, nada para desiludir.
1: Com toda a certeza.
3: Obrigada, sim, vai ser, sem dúvida.
1: Uma boa noite, bons fados, obrigada, muito obrigada, obrigada a nós. Inga, vamos por aqui fora então, pronto, já auscultámos aqui duas queridíssimas senhoras aqui no público para assistir, aqui também este regresso do Festival Caixa Ribeira. Entretanto, vou rumar ao encontro de António, que está precisamente pelo palco da Rádio Amália, e daqui a pouco, por onde está a acontecer o soundcheck de Patrícia Costa, com o Pedro Martins, e já voltarei novamente a ti.
0: Muito bem, e nós ouvimos estas senhoras falarem-se do seu interesse pelo palco Caixa e muito em particular pelo projeto Em Casa da Amália. Vamos ouvir então o Gonçalves a fazer mais uma vez, provavelmente a última vez, o convite para marcarem presença no Caixa Ribeira. Quem estiver a escutar a nossa Rádio Amália através da internet norte e perto do Porto, perto da Ribeira do Porto, na cidade do Porto, ainda terá tempo para assistir à edição deste ano do Caixa Ribeira, uma vez que são fãs do programa do José Gonçalves Em Casa da Amália, uma vez que estão já aí a guardar lugar para assistir à programação do palco Caixa. Pois bem, vamos ouvir o Gonçalves e vamos daqui a alguns instantes logo estabelecer o contacto com a Catarina, que está a caminho do palco Rádio Amália, onde se encontra o António Vieira, também com os preparativos para a transmissão em direto a partir das 19h30.
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Patrícia Costa e Pedro Martins, a partir das 19h30, 7h30 da tarde, vamos ter transmissão em direto com os espetáculos que vão acontecer no palco Rádio Amália, na Igreja de São Pedro de Miragaia. Por lá vamos ter a oportunidade de escutar, quem estiver a caminho do festival terá a oportunidade de ver e ouvir Pedro Martins e Patrícia Costa e também Jéssica no palco Rádio Amália, com transmissão em direto por aqui pela nossa Rádio Amália. Já estamos a chegar às 5h30.

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5: Nestes últimos dias, por aqui pela nossa habitual programação musical e pelos nossos programas, muitas vozes passaram a falar do Festival Caixa Ribeira. Em entrevista, quer pelo Bom Dia Amália, com a Catarina Pereira e o António Vieira, quer também por aqui pela Casa de Fados comigo. Tive a oportunidade de conversar com a Rosinda Maria, com a Patrícia Costa e o António Laranjeira. Já hoje a Catarina falou também com a Vânia Leal e com a Jéssica. Ainda temos mais apontamentos de reportagem para lhe oferecer ao longo desta tarde de transmissão em direto com o Caixa Ribeira. Vamos agora ouvir duas vozes com quem conversei estas semanas, nestas duas últimas semanas, António Laranjeira e a Rosinda, que vão representar casas de fado da Invicta no palco Porto. O António Laranjeira vai apresentar o seu espetáculo em representação da Casa da Mariquinhas e a Rosinda Maria em representação da Casa de Fados, o Mal Cozinhado. Ainda há pouco, Vânia Leal, à conversa com a Catarina Pereira, dava conta disso mesmo. Vai representar a Casa Fado Maior. E o palco Porto tem então as vozes do Porto, as vozes que fazem acontecer todos os dias o fado pelas emblemáticas casas de fado da Invicta.

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7: No palco, União de Freguesias do Centro Histórico, também marcam presença Samuel Cabral e Paulo Faria de Carvalho. Vamos aqui ouvi-los nesta magnífica interpretação do fado Menores do Porto.

Serão duas duplas, quatro guitarras e um único propósito, que é celebrar a guitarra portuguesa como coração do fado. E nós escutámos há pouco, estivemos a ouvir o Samuel Cabral e o Paulo Faria Carvalho, e agora o Pedro Martins, que também vai estar presente no Largo da Praia hoje, no âmbito do Caixa Ribeira, com o Rafael Carvalho, para estes dois belíssimos momentos onde a guitarra portuguesa é dona e senhora do pedaço, como se costuma dizer. Ainda por aqui, estamos 12 minutos das 6, aguardamos, e sei que a Catarina já está a preparar mais uma nova conversa para os próximos minutos. Com esta voz, Patrícia Costa, se há pouco ouvimos o instrumental do fado da Cantareira, agora vamos ouvi-lo com a voz da Patrícia.

0: Patrícia Costa e a vontade de cantar, de defender o fado que se canta e que se escuta pelas casas de fado da Invicta, onde já está a mexer e já estamos a entrar na hora de início do Festival Caixa Ribeira para esta edição de 2026.
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0: Ainda António Laranjeira, Vânia Leal, Rosinda Maria e, claro, ainda há pouco falei deles, Samuel Cabral e Paulo Faria Carvalho, Pedro Martins e Rafael Carvalhos também nesta edição do Caixa Ribeira. O ponto de encontro é a Ribeira, no Porto. Camané.

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2: Olá a todos, no dia 18 de julho vamos estar no Caixa Ribeira no Porto, portanto contamos com todos vocês.
3: No mesmo palco, a cantarmos juntos para todos vocês.
2: Um grande beijinho, um grande beijinho e até lá.
3: Um grande beijinho e até lá.

0: Fábia Rebordão e esta má onda. E quem é que está a chegar? É a Catarina Pereira e é para lá que nós vamos. E já, Catarina, viva!
1: Olha, sim, ora viva, Inga. Entretanto, estávamos aqui atentando noutras explicações, noutras informações, na pessoa de Pedro Martins, que partilhava connosco pequenos detalhes sobre a sua própria vida, não era, Pedro? Olá!
2: Olá!
0: Mas nós não ouvimos nada, não deu para ouvir nada.
2: Nasci na freguesia de São Pedro, da Figueira da Foz, fui batizado na igreja de São Pedro de Buarcos, vivi até aos 18, 19 anos em São Pedro de Buarcos, casei na igreja de São Pedro de Sete, Paredes, e agora estou a dar este concerto com a Patrícia Costa, na igreja de São Pedro de Miragaia. E o São Pedro hoje ajudou-nos que está um dia maravilhoso de verão, no Porto.
0: Portanto, olha, viva ao São Pedro!
1: Viste? Não, e tu repara, e tudo isto, sendo Pedro, tu achas que já acarretava o teu nome todo este peso?
2: É assim, Pedro é um nome forte, não é? É nome de Papa, do primeiro, e é isso, acho que e vai correr muito bem. Se calhar até está ali uma Santa Patrícia, alguns no...
3: Não. Olá. Não, por acaso não. Vá.
4: Diz assim, é Costa, não é Santos?
3: O São Patrício é que ficou muito famoso, isso é verdade.
4: Estrangeiro e tudo.
3: Sim, mas eu já tinha percebido que íamos ter muita sorte com o fim de semana aqui no Porto. E está um fim de semana ótimo e estamos aqui a ver imensa gente a passar para a frente e para trás a pé, a aproveitar este sol com tranquilidade. E eu acho a fazer horinhas para o início dos concertos.
1: Ora, nem mais. E estávamos aqui a falar de Santos, portanto, Santos da casa. Neste caso, Pedro Martins e Patrícia Costa, hoje em direto aqui no palco da Rádio Amália, na igreja de São Pedro de Miragaia, outro dos palcos aqui no regresso do Festival Caixa Ribeira. Vocês estiveram a fazer o soundcheck, tudo preparado então para a atuação mais daqui a bocado?
3: Sim, está tudo preparadíssimo. estamos até com muita tranquilidade em relação ao horário, só falta assim uns pequenos detalhes de embonecar a fadista.
1: Ai, embonecar a fadista, este problema que não é, não é, Pedro?
2: É verdade, os fadistas têm sempre essa coisa, que já nasceram embonecadas, não é?
4: Ela assim meio envergonhada.
2: Não precisam de nada, não precisam de nada. Só um pozinho.
1: Só este condão que nasceu com elas. Ora, vocês estiveram aqui a articular então algumas dos temas que vão ser cantados mais logo, nesta homenagem também à cidade do Porto. Compilação feita de temas, o que é que vocês podem adiantar, sem adiantar tudo aquilo que vão poder escutar mais logo, todos aqueles que passarem por aqui?
2: Então, acho que a melhor palavra que descreve este concerto é ser inédito, ou seja, é um concerto com canções sobretudo minhas, também uma canção composta pela Patrícia para um poema portuense sobre uma coisa do Porto, também temos uma outra letra escrita por pessoas do Porto, portanto é tudo concentrado aqui na cidade, ou feito por nós, ou feito por pessoas muito ligadas à cidade, e o que nós queremos fazer é que o concerto seja muito agradável de ouvir, sem deixarmos de cantar aquilo que queremos cantar, e tudo o que vai fazer parte do alinhamento é uma coisa muito genuína, muito visceral, muito pensada para ser aqui cantado. E é isso, nós não queremos que as pessoas venham à espera de ouvir os fados que ouviriam por aí, ou que já ouvem na rádio, ou que já ouvem nos concertos de outras pessoas.
3: Vão ouvir do que já ouvem na rádio, se calhar.
2: Sim, alguma coisita ou outra já passou na rádio, mas o que queremos dizer é que é um repertório muito pensado para este concerto e certamente há pessoas que, obviamente, as famílias, os amigos mais próximos já ouviram alguns dos fados, mas temos a certeza absoluta que a maioria das pessoas que vai chegar vai ouvir os fados pela primeira vez e estamos certos que vão gostar. Temos connosco o Rafael Carvalho, que ele não está aqui, que não gosta muito desta parte, mas queremos destacar que é um amigo muito grande de nós dois e é um músico extraordinário que nós vimos crescer quando ainda nem tocava viola, e é um grande prazer estar a fazer o concerto com ele e temos a certeza que vai ser pelo menos um concerto com muito coração e muita alma. Depois esperemos que também seja afinado e bem tocado, então, mas sobretudo temos a certeza que vai ser diretamente o coração para todos os que estiverem a ouvir ou cá ou na transmissão da Rádio Amália.
1: Mas, em todo o caso, venha até cá, venha ter connosco, ainda há alguns bilhetes disponíveis. É o regresso do Festival Caixa Ribeira 10 anos depois. Aqui estamos com o palco da Rádio Amália na Igreja de São Pedro de Miragaia, uma igreja belíssima, à espera também da sua visita. Quanto a estes dois belíssimos músicos, acompanhados pelo terceiro músico, que, lá está, músico que não gosta de falar, estranho, não é, Inga? Que estranho. É uma luta. Já tive essa luta ainda há pouco ali em baixo, com certo e determinado guitarrista, cujo nome não vou mencionar, mas é sempre aquela luta, tipo, fala. Não quer falar. Pronto, é um clássico. Mas pronto, aqui estarão os três em palco, mais logo, exato, fala com as mãos. Mais logo, então, aqui em direto também para a Rádio Amália, a transmissão dos concertos que aqui vão acontecer no palco da sua Rádio Amália, na Igreja de São Pedro de Miragaia, um dos palcos do regresso do Festival Caixa Ribeira.

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Rui Vaz, na interpretação de uma das cantigas do repertório de Florência, Moda da Amora Negra, que escutámos por aqui, nestes minutos que fazem mediação entre a primeira meia hora e a última meia hora em que estou por cá a fazer-lhe companhia, a receber os apontamentos de reportagem da Catarina Pereira e do António Vieira, que estão na Invicta e por esta altura já estão a escutar talvez os primeiros acordes do primeiro espetáculo que estará a acontecer por

0: Maria, uma voz nascida no Barreiro, que há muito está radicada no Porto e é uma das vozes que vai cantar-se no Caixa Ribeira nesta edição, onde está a Catarina Pereira com novidades. O que trazes?
1: Ora bem, Inga, foi uma espécie de mega promoção que eu consegui ao vir até ao backstage do palco Caixa. Quem é que eu encontrei?
0: Não
1: estes
0: digas.
1: Dois queridos, Terezinha Landeiro e
0: olha.
1: Rui Fons. Olá!
2: Olá!
3: Olá!
1: Olá! Vês? Eu não disse, isto não é
0: muito
1: para todos.
0: Muito bem, foi um belíssimo encontro.
1: Vês? Ora, belíssimos talentos aqui à minha frente e duas das vozes que vão estar presentes também no momento em Casa da Amália ao vivo, que vai acontecer mais à frente, será o fecho deste regresso do Festival Caixa Ribeira. Terezinha, começando por ti, como é que é estar presente aqui também neste regresso 10 anos depois do Festival Caixa Ribeira?
2: Olha, estou muito contente, é a primeira vez que venho ao Caixa Ribeira, portanto é uma estreia, muito bem acompanhada, porque venho com fadistas que adoro e que admiro, portanto vai ser uma noite muito especial e cantar no Porto é sempre especial, sempre, não há, acho que é um público sempre com garra, com vontade de ouvir, com vontade de gritar, portanto eu estou muito entusiasmada.
1: E tu, Rui?
3: Olha, a expectativa está muito alta, também estou muito feliz, faço das palavras da Terezinha as minhas, porque gosto sempre muito de vir aqui ao Porto e hoje também por uma razão especial, porque vamos homenagear a Florência no programa Em Casa da Amália e é uma bela forma de honrarmos a ela e à nossa querida cidade do Porto.
1: Neste dia, não é? Neste dia que marca precisamente também a data, portanto não poderia haver dia melhor para fazer esta homenagem a Florência. Em termos de referência, é uma referência para vocês também?
3: Sim, sem dúvida. Para mim, sim. E é um dos grandes marcos da minha carreira, porque além de ter tido a oportunidade muito grata de a conhecer, trabalhei com ela e gravámos juntos um disco.
1: E tu, Terezinha?
2: Confesso que eu conheci um bocadinho mais tarde, foi através do Ricardo Mesquita, porque da primeira vez que vim cantar ao Porto, eu disse, eu gostava tanto de cantar, eu adoro cantar marchas, e se adorava cantar uma marcha do Porto, mas não sei o que é que hei de cantar, gostava de cantar uma coisa não muito óbvia, e o Ricardo mandou-me algumas coisas a Florência, e foi assim que eu a descobri, e é uma fadista com uma voz linda de morrer, linda, e passou a ser uma referência de uma fadista do Porto.
1: É uma voz a homenagear também nesta noite tão especial, neste cenário tão especial. O quão importante é precisamente esta envolvência mágica que vos vai rodear aqui no palco Caixa, Terezinha?
2: Eu adoro rios e já tive a oportunidade de cantar de frente para o Rio Tejo e agora é a primeira vez que vou cantar bem pertinho do Rio Douro. A paisagem é linda de morrer, a vista é mesmo bonita. Portanto, quem não vem não sabe o que está a perder. Estou mesmo com muita vontade de cantar aqui, muita mesmo.
3: Eu já tinha cantado de frente para o Rio Douro no São João do ano passado, mas nunca cantei para o Rio Tejo, ao contrário da Terezinha. Sim, portanto... Equilíbrio é tudo, como dizíamos de manhã, equilíbrio é tudo. E vai ser uma experiência muito boa. Aliás, não sei se conseguem ouvir aí desse lado, mas o público está ao rubro.
1: Sim, porque neste momento está a acontecer a atuação do Jorge Fernando com a Fábio Rebordão, precisamente aqui no palco Caixa. E lá está, precisamente, final de tarde, o sol ainda está tão alto, ainda vem um bocadinho longe do final de tarde, mas absolutamente mágico já este início de festival Caixa Ribeiro, regresso 10 anos depois. Meus queridos, mais logo então aqui em palco, querem deixar o convite para aqueles que ainda estejam na dúvida e que nos estejam a escutar nesta altura, que venham até cá?
2: Eu não sei como é que alguém ainda pode estar na dúvida. Portanto, se estão na dúvida, tirem a dúvida da vossa cabeça, comprem um bilhete e venham. É a única coisa que eu posso dizer.
3: Exatamente, não há margem para dúvidas. Venham ver-nos, venham passar aqui momentos muito agradáveis esta noite e este final de tarde connosco. O dia está muito agradável.
2: Este público está demais. Eu estou ansiosa bem para cima do palco já. Ansiosa.
3: Que público. Eu também. Maravilhoso. O público do Porto é sempre muito generoso. Portanto, vai correr muito bem. Estou seguro que sim.
1: Muito bem, ficam os convites então, queridíssimos Terezinha Landeiro e Rui Vaz em palco então mais à frente neste regresso do Festival Caixa Ribeira. E, entretanto, Inga, assim que houver outro momento de reportagem, voltarei ao teu contacto.
0: Claro que sim. Olha, e aproveitando estas palavras bonitas que deixaram aqui a nossa Teresinha Landeiro e o Rui Vaz, vamos também ouvir as palavras do promotor Luís Montes, porque falou numa entrevista que vos deu a ti e ao António Vieira no Bom Dia Amália, do facto de Ribeira ser um cenário magnífico, e a Teresinha e o Rui fizeram corroborar as palavras do Luís neste apontamento e falaram do pôr do sol, do final da tarde. Portanto, vamos aqui recordar um pouco, é verdade, essa conversa.
4: É, eu gosto muito, porque é um festival, tal como o da Alfama, é um festival muito verdadeiro. As pessoas veem, conseguem olhar nos olhos dos fadistas, ver que estão mesmo a tocar, os músicos. Portanto, é um festival da verdade e muito sentido. Já me aconteceu ir a uma casa de fados e ouvir e ver pessoas, os chineses, os japoneses, a chorar, e eles não estão a entender a letra. Portanto, o fado tem uma força muito grande. Ainda por cima, num cenário natural como é o da Ribeira, ali ao pé do rio, eu imagino a hora do pôr do sol, vai ser o momento, deve ser lá para as 9 da noite, vai ser lindo estar ali junto ao rio, é uma experiência que eu recomendo, e por 25 euros por morder.

0: Primeira vez que canta no Caixa Ribeira, de certeza vai cantar este Vê Lá São João. Terezinha Landeiro, depois de escutar também a dupla Florência e Rui Vaz. Florência, que faz precisamente hoje um ano, que nos deixou e vai ser a grande figura homenageada no Caixa Ribeira. Estamos a chegar ao fim deste primeiro painel de diretos da emissão especial Caixa Ribeira. Lenita Gentil, Camané e também Anabela são então últimas propostas. Vamos ver se são. Parece-me que não. Catarina, ora viva!
1: Olha, oh Inga, é que nem de propósito. Sabes quem é que eu tenho aqui à minha beira?
0: Ai, deixa-me ver.
1: Um luxo inacreditável.
0: Lenita assim ou Anabela?
1: Lenita, certo. Lenita, certo. E mais quem? E uma voz carismática masculina que ainda hoje nos faz sonhar quando a escutamos. Quem será?
0: A voz... Quem será? Camané.
1: Paulo de Carvalho.
0: Paulo de Carvalho. Ah,
1: cá está.
0: Paulo de Carvalho.
1: Olá, olá.
2: Olá, boa tarde.
3: Olá, minha menina. Tudo bem? Tudo bem, linda, querida.
1: Como linda como sempre. Linda como sempre.
3: Despenteada, desmaquiada.
1: Está-me a dizer isso a mim, em termos de despenteamento.
0: Na rádio não se vê. Bom,
1: e na rádio não se vê, pois está claro. E a voz está sempre linda e maravilhosa. E o resto também. Desculpe lá. Desculpe lá, menina. É Inga.
3: Oh Inga, um beijinho, querida, um beijinho.
0: Um beijinho, grande. Querida Lenita.
3: Deixa eu ver aí.
1: Ora, vamos lá.
2: Pai, eu tenho qualquer coisa para dizer, é que eu já não vou lá há tanto tempo que já nem sei onde é.
1: Ah, é, mas atenção que o convite já ficou feito há bocadinho, não foi?
2: Foi, sim senhor, é verdade, é verdade.
1: Ah, como é que é para vocês também, e nomes importantíssimos do panorama musical, como o são, como é que é o estarem aqui presentes também neste dia tão especial, o regresso do Festival Caixa Ribeira 10 anos depois?
4: Olha, para mim é uma grande alegria, porque eu sei que na altura, portanto há 10 anos que não se faz, mas na altura em que se fazia, sei que ficava, corria sempre bem aqui a Caixa Ribeira, e que saí de alguns nomes que vieram cá e que ficaram contentíssimos, e eu, se tivesse vindo cá, também ficava. Portanto, olha, e surgiu a oportunidade de vir, e estou felicíssima. Está um dia maravilhoso, está uma tarde maravilhosa, estamos com um fundo musical que não conseguem ouvir aí, mas o nosso espetáculo é mais logo, portanto, à hora dos espetáculos, às 10h30, não é, Paulinho? 10h30 e até à meia-noite e meia.
1: Aqui estarão eles.
2: Ora bem, eu estive cá nos últimos, se não foi no último, foi no penúltimo. Estive cá. Opa, quer dizer, vamos lá ver uma coisa. Para já, eu penso que é muito importante. O público, o povo português gosta muito de fado. E gosta de quase todos nós. Se não gosta de algum, é para alguma embirração que não tem nada a ver com o fado em si. Tem a ver com outro tipo de coisas. Mas gosta. Gosta de estar cá. E eu penso que vai continuar a vir e vai encher isto até logo à noite.
4: Paulo, está cheio, já viste, ainda não viste ali.
2: É daqui atrás, não se vê, eu peço imensa desculpa. Então, se está cheio, deixem-se estar.
4: E vão continuar.
2: Não, e vêm mais, não, se, a ver se tem lugar. Ora bem, o que eu queria dizer é que acho muito importante fazer-se tudo isto, sobretudo no campo do fado, para o público. E eu não estou com isto a dar graxa a quem quer que seja, não é meu hábito. Agora é importante nós darmos a conhecer a nossa música cada vez mais e obrigarmos, entre aspas, a que o público goste, porque não se ouve muitas vezes música portuguesa na nossa rádio. Portanto, vamos aproveitar estas oportunidades e sobretudo... Epá, eu sou suspeito porque o meu pai e o meu avô eram de Santo Ildefonso, pá, portanto eu estou quase da minha terra. Eu estou quase...
4: O meu pai era daqui.
2: Ah, o meu avô e o meu pai de Santo Ildefonso.
4: O meu pai era da freguesia de Bonfim.
2: Não, ali do meu era do Pé da Batalha, não é? Santo Ildefonso.
4: Sim, sim.
2: Epá, mas como nem tudo é perfeito, eu fui até lá abaixo e sou do Castelo, mas também não é mal. E o
1: João
2: que ficou
1: cá em cima.
2: Pé cá em cima. Pronto. Não mais acima ainda, uma avó de Vinhais e tal. E tenho muito a ver com o Norte. E gosto muito.
4: Boas, até vou ver.
1: Tenho boas raízes, pronto. É a conclusão a que chegamos. Reparem, a conclusão a que chegamos. Temos boas raízes. Sim,
0: adorei, adorei.
4: Do Porto e da Marinha Grande.
2: Está bem. Um bocadinho mais abaixo. Pronto. Mas está bem.
0: Pronto. Boas raízes e bom vidro.
4: É uma boa.
1: Cristal.
0: Pronto,
1: já,
0: cristal.
1: Já, não é? Já, anda de cristal. A casta. Não, estão fortíssimos, reparem. São tudo momentos apropriados para a Praça da Alegria. Nota. Bom, meus queridos, então, e mais logo esta homenagem a Florência, do coração, do belo, do necessário também.
2: Bem, vamos lá ver uma coisa. Uma homenagem à Florência faz todo o sentido. Faz todo o sentido fazer-se aqui, na terra dela. Enfim, e por todos nós os que gostamos uns dos outros. Portanto, eu vinha preparado e venho preparado também para fazer uma homenagem a duas pessoas que deram muito à música em Portugal: José Carlos Arido Santos e Carlos do Carmo. Pronto, e porque fiz alguns fados para eles. De maneira que, olha, vou cantá-los também. Acho que as pessoas devem gostar. Os putos, o Homem das Castanhas.
1: Desculpa.
0: Agora é que não estávamos à espera de entrar o comboio na estação. Não vai ser possível. Entrou aqui um ruído, não vamos conseguir equilibrar a emissão. Catarina, lamento imenso, mas vamos ter que sair deste direto. Estamos com um ruído de fundo na tua intervenção. Deixa ver se já passou. Não passou. E aproveitando então estes minutos finais, estamos a fechar este painel. Daqui a pouco vai estar por aqui o Joaquim Maralhas. Aliás, já está aqui em estúdio, ainda não conseguimos. Não é possível se restabelecer a transmissão com a Catarina. Vamos terminar desta maneira com o Paulo de Carvalho e com esta cantiga, que é um desvio às cantigas que o Paulo hoje vai cantar no âmbito do Caixa Ribeira, mas é um convite para passar por aqui pela Casa de Fados Rádio Amália e para nos proporcionar um momento ao vivo um dia destes numa Estrela da Tarde. Gostava de vos ver aqui. Gostava de o ver aqui. Joaquim, agora vais, tens que vir aqui a este microfone. Agora vais entrar, vais seguir com a emissão, com este direto pela tarde dentro e pela noite dentro. Vais ter o privilégio de também dar entrada ao palco Rádio Amália. Preparado?
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O pezinho, a voz de Amália Rodrigues, aqui, claro, na sua rádio Amália. Passam agora 3 minutos das 19, neste sábado, sábado especial, sábado de Caixa Ribeira, na cidade do Porto. É por lá que está a equipa da rádio Amália, o António Vieira, a Catarina Pereira e também o Pedro Silva. Até há pouco esteve por aqui em estúdio em Oliveira e irei eu agora continuar por aqui até bem perto do... Às 10h30, 11 da noite, vamos transmitir já em direto, relembro, os espetáculos que irão acontecer e serão seguramente verdadeiros espetáculos, aqueles que irão acontecer no nosso palco, o palco Rádio Amália, a partir das 19h15, o Pedro Martins com a Patrícia Costa, e logo a seguir será a vez de Jéssica atuar no nosso palco, o palco Rádio Amália, mas está prometida a grande festa, o grande festival, o Caixa Ribeira. 10 anos depois estamos de regresso à cidade do Porto. Aliás, começámos já esta tarde da música portuguesa com duas vozes extraordinárias, o Jorge Fernando e a Fábia Rebordão, em palco, os dois no palco Caixa, o início do concerto do espetáculo às 18h15, também no palco Caixa mais à frente, ali quando passarem 15 minutos das 8 da noite irá atuar Camané. Depois, a partir das 22h30, iremos ter esse Em Casa da Amália ao vivo com o José Gonçalves, que convidou Paulo de Carvalho, Lenita Gentil, Ana Bela, Terezinha Landeiro, Rui Vaz, José Manuel Neto e o Carlos Manuel Proença. No palco Porto, a Casa de Mariquinhas, uma das casas de fado do Porto, irá ser representada pelo António Laranjeira, aliás, espetáculo que começou já às 18h45, depois às 20h15 a Casa de Fado Maiores, representada pela Vânia Leal, e às 21h45 será a vez de Rosinda Maria, da representação da Casa de Fados Mal Cozinhado, fazer também a sua atuação. No palco da União de Freguesias, Centro Histórico, momentos de guitarra com o Samuel Cabral e o Paulo Faria de Carvalho, momentos que estarão a começar por esta hora, às 19h, e depois às 21h45, Pedro Martins e também o Rafael Carvalho. E relembro, no nosso palco, o palco Rádio Amália, daqui a pouco, daqui a sensivelmente 10 minutos, irá começar o primeiro dos dois espetáculos agendados para o nosso palco. Pedro Martins e Patrícia Costa irão atuar então no palco Rádio Amália. Vamos tentar agora de novo um novo, permitam-me, contacto à cidade do Porto com a Catarina Pereira. Olá, Catarina, boa tarde. Não temos a Catarina. Pois, aqui está tudo ok, sim senhor. Vamos ver se já temos Catarina ou não. Não temos a Catarina, mas já lá vamos, em direto até à cidade do Porto, por onde está a equipa da Rádio Amália. Relembro, o António Vieira, a Catarina Pereira e também o Pedro Silva têm estado por lá ao longo de todo o dia. Por lá irão continuar também, para continuarmos a acompanhar este Caixa Ribeira. 10 anos depois, estamos de regresso à cidade do Porto. Vamos aqui ouvir duas das vozes que marcaram e marcam presença neste grande festival do Fado, Jorge Fernando e a Fábia Rebordão com este Vida.

0: Jorge Fernando e Fábia Rebordão, duas das grandes vozes neste Festival Caixa Ribeira, por onde temos estado e vamos continuar, claro, com apontamentos em direto e também daqui a pouco com a transmissão em direto dos concertos no nosso palco, Palco Rádio Amália. Regressamos à cidade do Porto. Boa tarde, Catarina Pereira.
1: Olá, Joaquim Maralhas, como está?
0: Por aqui tudo bem, por aí pela bonita cidade do Porto.
1: Oh, Joaquim, por aqui está maravilhoso, absolutamente maravilhoso. Um dia lindo, lindo, lindo. São Pedro aqui a ajudar também bastante neste regresso do Festival Caixa Ribeira, 10 anos depois. Estavas a passar Fábio Rebordão, Jorge Fernando, e eles ainda estão aqui a tocar, a atuar no palco Caixa. O mesmo palco, por onde vai estar? Camané, olá.
2: Olá. Olá, muito boa tarde a todos.
1: Boa tarde. Já em contagem decrescente para subir a palco, como é que é isto de gerir estas emoções?
2: É, sempre fico um bocado nervoso, sempre um bocado a favor, não é? Mas pronto, mas depois normalmente ultrapasso.
1: Chegas a palco e entretanto cai tudo, não é?
2: É, quer dizer, eu espero que sim, não é? Porque tento-me esquecer de mim e ir por dentro dos poemas e das letras e dos fados que vou cantar e acabo por conseguir ultrapassar o medo.
1: Nesta moldura natural que aqui está à volta, notas uma inspiração também diferente para quando sobes a palco?
2: Sim, o Porto, esta Ribeira, e ali ao fundo a Foz. Eu lembro que quando era miúdo os meus pais traziam-me, viemos um fim de semana ao Porto e levaram-me ao mal cozinhado. Que ainda era na Foz, e cantei em cima de uma cadeira, cantei três fadinhos e tinha 10 anos para aí, e já foi há 50 anos, portanto foi muito giro. E pronto, e continuei a vir aqui mais tarde a várias casas, mais tarde cantei no Mal Cozinhado já aqui na Ribeira, também no Fado, ali na parte antiga do Porto, fantástica. Sempre adorei o Porto e sempre que posso venho para cá, nem que seja de férias, passar um fim de semana ou passar uma semana, fantástico.
1: Parecendo que não, este estar, precisamente esta envolvência, tem algo de especial, e isso nota-se também, e vocês como artistas que trazem a alma para o palco também certamente fará toda a diferença. Falávamos esta semana, precisamente, em antecipação a este momento. Cédio Rio não vai faltar no alinhamento. Tu fizeste o soundcheck ao início da tarde. Como é que correu tudo? Sentiste precisamente já, naquela altura, o calor do sol? Entretanto, estás já preparado para o calor humano?
2: Sim, sim, sim, estou. Espero que sim. Espero que exista e claro que o Cédio Rio é um fato que tem a ver com o Porto, não é? Tem a ver que é do Pedro Homem de Melo, e ele fez com este rio, que é o Douro. Fez a pensar a descrição do amor e de uma série que tem a ver com o rio Douro. E pronto, mas vou cantar muitos mais fados. Eu acho que o Porto também está muito, está como Lisboa, cheio de fado. E isto é uma coisa que foi crescendo imenso no Porto. Hoje em dia há imensas casas de fado do Porto, imensa gente nova a cantar fado. Isto é muito bom. É muito bom. Músicos novos, é um sítio onde... Porque a escola do fado também são estas casas de fado que fazem com que os jovens comecem a cantar e comecem a aprender e a crescer nesta música. Claro, claro.
1: A tradição aqui também é algo que continua e prospera, passando a palavra. Camané, como sempre, um prazer. Obrigada.
2: E até já. Muito obrigado.
1: Joaquim, entretanto, quanto a diretos, por agora é tudo, até porque daqui a pouco temos precisamente a transmissão do primeiro concerto a acontecer no palco da Rádio Amália. Patrícia Costa a acompanhar Pedro Martins, mais daqui a pouco em direto a partir do Festival Caixa Ribeira.
0: E a partir da lindíssima, diga-se, Igreja de São Pedro de Miragaia, iremos transmitir os concertos em direto do nosso palco, Palco Rádio Amália. Catarina, um beijinho muito grande, e falámos com o Camané.
1: Um beijinho.
0: E vamos ouvir este, que é um clássico, o Cédio Rio.

Sei de um Rio, poema de Pedro Homem de Melo, como dizia há pouco também Camané, que escutámos aqui em direto, a música de Alain Ulemã, na guitarra portuguesa o José Manuel Neto, que irá estar hoje também no Caixa Ribeira, ainda na viola o Carlos Manuel Proença, outra das presenças garantidas para hoje no Caixa Ribeira no Porto, e no contrabaixo o Carlos Bica para este fantástico Sei de um Rio. Estamos agora com 19 minutos para lá das 7, nesta tarde tão bonita. Há pouco falávamos aqui, escutávamos Rui Vaz, outra das vozes que irá estar mais logo no Em Casa de Amália, ao vivo, conduzido pelo José Gonçalves, o programa do José Gonçalves, que nos convidou Paulo de Carvalho, Lenita Gentil, Anabela, Terezinha Landeiro, Rui Vaz, José Manuel Neto e Carlos Manuel Proença. Ficamos agora com a voz de Rui Vaz, que também já ouvimos, ele muito satisfeito, feito naturalmente por fazer parte deste cartaz fantástico para o Caixa Ribeira. Rui Vaz, que nos traz o regresso.

regresso, Rui Vaz, aqui na sua Rádio Amália, 7h22, vamos em direto para o palco Rádio Amália, onde está a começar este primeiro dos dois espetáculos. Pedro Martins e Patrícia Costa estão no nosso palco.

0: Muito obrigada.
1: Olá a todos, muito boa tarde, sejam muito bem-vindos. É um grande prazer estar aqui convosco, num sítio tão bonito. Nós não vamos falar muito, porque temos a emissão da Rádio Amália.

0: de homenagem às minhas raízes, da Figueira da Foz, e cantámo-la porque é uma canção que fala do mar, fala dos pescadores, e como estamos na Igreja de São Pedro, pareceu-nos fazer sentido esse fado. A minha ligação ao São Pedro é enorme, porque durante 18 anos dormi com o São Pedro no quarto, que a minha avó me deu, e eu chamo-me Pedro, nasci na freguesia de São Pedro da Figueira da Foz, fui batizado na Igreja de São Pedro de Boarcos, morei em Boarcos, casei na Igreja de São Pedro de Sete, em Paredes, e estamos a cantar na Igreja de São Pedro em Miragaia. Portanto, e está um excelente tempo, porque eu meti a cunha ao São Pedro para estar muito bom tempo. Queria então pedir um grande aplauso para a fadista que cantou agora este fado. O primeiro fado que eu compus para alguém, em finais de 2015, gravado em 2016, sobre a Cantareira, que também está muito ligada ao mar e fez-nos muito sentido abrir. Agora vou passar a palavra com um grande aplauso para a Patrícia Costa.
1: Obrigada. Muito obrigada da minha parte. Só reitero as palavras do Pedro, tanto eu como o Rafael, que estamos muito felizes de vos ter aqui todos tantos. Obrigada por estarem cá connosco. Obrigada mais uma vez pelo convite. Obrigada ao Pedro pelo convite para estar aqui. E eu vou cantar-vos alguns mais fados que, de facto, têm uma ligação muito íntima com a cidade do Porto. O próximo fado que eu vos vou cantar, apesar de falar de Viana do Castelo, que também é cá em cima, foi escrito por um homem das letras do Porto, Manuel Alberto Valente, e tem música do Pedro Martins. Depois vou-vos cantar uma música composta por mim, um fado chama-se O Arco, é um poema da Eugénia Soares Lopes, também aqui uma mulher das letras, da poesia do Porto, e ela inspirou-se no Arco da Ponte para este poema. E depois vou cantar-vos um fado incontornável do repertório da nossa querida Florência, que exatamente há um ano nos deixou, mas que nos deixou felizmente um legado extensíssimo de fados e cantigas muito bonitos. Nós, não podendo cantar muitos, deixamos pelo menos aqui um, porque este fala também do Porto.

Obrigada. Muito obrigada. Muito obrigada.

Muito obrigado. Nós acabámos de cantar o Fado Menor do Porto e decidimos cantá-lo com quadras soltas sobre saudade, como repararam. Eu não sei quem escreveu as da Patrícia, as duas que eu cantei escrevi-as eu. E agora vou cantar também alguns fados e, mais uma vez, para não estar a falar muito, vou já fazer a explicação deles todos. O primeiro, eu não fiz queixa na polícia, mas eu fui vítima de assalto, porque eu fiz este próximo fado para mim, mas depois mostrei-o a uma amiga e ela roubou-me o fado para gravar no disco dela. Porém, ele voltou à procedência e eu vou cantá-lo. Chama-se O Sabor da Despedida, é um fado que eu gostei muito de compor, gostei muito da letra que escrevi. Fala de, lá está, de despedida, fala de Deus. Involuntariamente estamos a acabar por falar de Deus, não sei se há crentes, eu próprio nunca percebi se sou crente ou não, mas devo ser, porque acho que todos temos de ser crentes de que isto é tudo um grande mistério. E quanto mais não seja isso, une-nos e a verdade é que estarmos aqui a cantar hoje não tem nada a ver com estarmos a cantar ali no Largo, não tem nada a ver com estarmos a cantar em frente ao Rio, não tem nada a ver com estarmos a cantar na Alfândega. Aqui é um sítio que chama ao silêncio, chama à reflexão e é um sítio por excelência para cantarmos o fado e cantarmos o que nos vai na alma. Portanto, o primeiro é esse, chama-se O Sabor da Despedida e a fadista, ela anda aí escondida, ainda não ouvi, não percebi, mas é a Cristina de Sousa. Podem ouvir a versão dela, a minha vai ser certamente diferente. Depois vou cantar um fado tradicional, porque também gosto muito de fado tradicional. Vou cantar um poema do meu primeiro álbum, que se chama Em Busca do Meu Choro. Vou cantar no fado Janelas Enfeitadas, que é um fado que também eu gosto muito, alegre, para dispor bem. Depois vou cantar uma das músicas que mais prazer me deu escrever, que se chama Talvez Fosse, também é uma canção muito emotiva. E por último, a pedido do Rafa, que foi ao meu disco e gostou dela e obrigou-me a decorar a letra nos últimos dois dias, vou cantar um fado tradicional que eu compus, que se chama Fado Baltar, em homenagem ao único avô que eu não conheci. E o poema fala um bocadinho das contradições da vida, das contradições da humanidade, de como é que ao mesmo tempo nós podemos fazer a paz e a guerra, como é que ao mesmo tempo podemos fazer o silêncio e o grito, como tudo e o seu contrário, como é que podemos fazer tudo e o seu contrário. E no fundo, a vida é tão curta que no fim fizemos quase nada, porque foi um sopro que se deu quando aqui passámos. E depois, é isso, depois já volto a falar no fim destes quatro, com uma surpresa para todos. E qual é? Sua despedida. Vamos lá.

0: Bom, muito obrigado. Espero que estejam a desfrutar e a não estranhar demasiado o repertório, que estejam a entranhar rapidamente. E agora queria-vos falar rapidamente de duas pessoas. A primeira está aqui desde o início à minha esquerda. E eu não sei bem como é que o hei de escrever, a não ser que é maravilhoso. O Rafael, nós, sobretudo a Patrícia, conhece o Rafael, penso eu, desde que nasceu. Eu conheço o Rafael só há 11 anos, mas há 11 anos ele tinha 12. Portanto, ele tem 23 agora. Ele experimentou tocar guitarra portuguesa, experimentou ser ilusionista, experimentou várias coisas na vida, até que finalmente ganhou juízo e pegou na viola. O Rafael é quarta geração de violas de fado, portanto, é o Rafael, o pai, o Paulo, que também vai tocar aqui daqui a bocadinho, o avô, que também é Rafael, e o bisavô, que eu não sei... Como é que se chama o teu bisavô? Adelino? Avelino. Portanto, o Rafael é o quarto. E, sem desprimor por nenhum dos anteriores, é uma família que vai sempre ficando mais aprimorada. O Rafael, de facto, com 23 anos, e já dá algum tempo para cá, é a pessoa com quem eu mais gosto de tocar, e digo sem qualquer problema. Embora eu também toque viola e gosto muito de tocar com guitarristas, mas quando eu toco guitarra portuguesa, é o Rafael. E é maravilhoso tocar com ele, porque ele percebe tudo o que nós queremos. Tenho uma amiga que diz que é mel tocar com o Rafael, e é. E de facto queria pedir um grande, grande aplauso para este nosso companheiro, Rafael Carvalho. Porque não é fácil aprender um repertório praticamente inédito e exclusivo, que se calhar só vai tocar uma vez na vida, mas tocá-lo com tanta eficácia e tanto amor. A segunda pessoa que nós queríamos convidar para se juntar a nós e fazer uma grande surpresa, está aqui na primeira fila, é a Joana, que tem uma amizade especial com o Rafael também. São muito amigos, muito amigos, muito amigos, muito amigos. E a Joana é uma pessoa que fez anos ontem, portanto ainda está praticamente, dependendo do fuso horário, ainda está de parabéns, e que nós queríamos convidar para se juntar aqui a nós, o micro da Patrícia anda aí algures, para cantar uma letra que eu lhe fiz, pode ser, no fado latino. E a Joana, isto não está combinado, ela está mesmo a ser apanhada de surpresa. A Joana canta maravilhosamente bem e certamente vão ouvir falar desta dupla de amigos que vai dar muitas cartas. Portanto, queria pedir um grande aplauso. Eu não sei como é que se chama o fado que eu te fiz, mas... Como é que se chama isso?
1: Olá,
0: portanto, é um fado que eu descrevi, talvez tenha sido o primeiro fado que descreveram, e a Joana também...
1: Sim,
0: é tudo malta, que ainda não fez 25, ainda... Ainda paga com o cartão de estudante.
1: Não sei se este então... meu fado, acho que é assim.
0: Sim. Pronto, e vamos a isso.

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1: Joana Torres, uma alegria enorme para nós tê-la aqui connosco. E é verdade, sim, eu conheço o Rafael desde muito pequenino. Para mim, o Rafael será eternamente um menino que brincava com as minhas filhas bebés em minha casa. E eu não consigo, ele agora é crescido e é adulto e eu não consigo sair desse registro.
2: Agora vão para os copos, não é? Também não bebem, o Rafael não bebe.
1: Bom, agora será um momento de muita responsabilidade para mim. Porque quando nós pensámos este concerto, automaticamente pensámos num fado para pôr neste alinhamento, que unanimemente, os três, consideramos, dos últimos anos, o fado mais bonito feito sobre o Porto. Só que não foi feito pelo Pedro, nem foi cantado por mim. E então nós usámos da nossa condição de amigos das pessoas, no caso. Rafael tem uma ligação familiar, para pedir autorização para trazer aqui ao palco do Caixa Ribeira um fado que é um poema de Fernando Campos de Castro com música do Paulo Farido Carvalho, pai do Rafael, que foi uma criação feita para o Bruno Alves. Um fado que eu vi nascer na minha frente, porque à época o Bruno cantava todos os dias comigo no restaurante Típico Fado. Eu ouvi as primeiras apresentações deste fado, e depois o Bruno gravou no disco, naturalmente. É o single do disco dele. E sempre, sempre um prazer enorme escutar um fado tão bonito e tão inspirado. E portanto, com a autorização de todos eles e com muita alegria, nós vamos tocar para vocês. Eu vou cantar Apenas Porto. E realmente estou a sentir o peso da responsabilidade.

0: Muito obrigada. Muito obrigada.
1: Bom, muito obrigado. Nós não queremos atrasar ninguém, porque a seguir é o Camané. Mas queremos, vamos cantar a última música. E eu queria dizer muito rapidamente, já falei do Rafael, queria falar muito rapidamente de que é um grande gosto, um prazer imenso colaborar com a Patrícia há tantos anos, porque a Patrícia tem aquele condão que é, canta de um sítio que não se sabe de onde é, mas é lá de dentro, canta como quem fala, e isso é muito é extraordinário, e tanto canta fados como canta folclore umbilicalmente, também é de família, não é? E anda por aí a família. E é um grande prazer termos tantos fados em comum e tantos momentos, tantas histórias, tantas viagens, e é mesmo um prazer. Queríamos, antes de ir, eu vou buscar a cábula, desculpem, que eu não gosto de esquecer-me de ninguém, queríamos agradecer muito, primeiro que tudo, à Música no Coração, à organização, todos os patrocinadores, ao José Gonçalves, que nos convidou e que me convidou particularmente para organizar este concerto, e temos no som o António Vieira, não, desculpem, à Rádio Amália, António Vieira e a Catarina Pereira Santos. No som, o Rodrigo Hilário e o Pedro Medeiros. Na luz, o Manuel Dias e José Oliveira. E também temos, aqui a dar uma ajudinha a unir todos estes pontos, o Carlos Araújo. Muito obrigado a todos. Vamos cantar agora um fado sobre a Ribeira, Vai que Vai, sobre os miúdos que se devem estar a tirar da ponte neste momento, se lhes derem moedas. Um fado que eu fiz para a Patrícia, muito alegre. E pela primeira vez, vamos ver se funciona em dueto. É uma forma de dizermos até já. E até um dia destes, vão-nos seguindo, vão vendo por onde é que andamos. Queremos agradecer muito terem esgotado aqui a igreja. E até um dia destes, eu sou o Pedro Martins, queria-vos apresentar novamente a Patrícia Costa e o Rafael Carvalho e a Joana Torres. Muito obrigado.
0: Joana Torres. Obrigada.
1: E um abraço especial também a todos os ouvintes da Rádio Amália, que estamos no palco da rádio. Obrigado.

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6: Passam agora 22 minutos das 8 neste final de tarde, princípio de noite, sábado 18 de julho. Estivemos em direto com o palco Rádio Amália na lindíssima Igreja de São Pedro, em Miragaia, para o primeiro de dois espetáculos, dois concertos no nosso palco, no palco Rádio Amália, no caso Pedro Martins e a Patrícia Costa, e também com uma ilustre convidada, também a voz da Joana Torres e ainda a participação tão especial do Rafael Carvalho, na viola. O Rafael Carvalho, aliás, que, digo-vos, irá estar daqui a pouco, mais à frente, às 21h45, no palco União de Freguesias, no Centro Histórico da cidade do Porto, no Largo da Praia, para, em conjunto com o Pedro Martins, nos trazerem seguramente lindíssimos momentos de guitarras. Está a ser assim este Caixa Ribeira. 10 anos depois regressamos à cidade do Porto e nesta altura está já a atuar no palco Caixa o Camané. Para esse palco também, relembro, mais logo às 22h30 iremos ter o Em Casa da Amália ao vivo por José Gonçalves, com ilustres convidados também, o Paulo de Carvalho, Lenita Gentil, a Anabela, Terezinha Landeiro, Rui Vaz e José Manuel Neto e Carlos Manuel Proença. Entretanto, no que diz respeito ao palco Rádio Amália, mais à frente, ali perto das 21h30, irá ter início então este segundo concerto, no caso com a voz da Jéssica, para ouvir também aqui em direto. Iremos transmitir em direto também este espetáculo a partir do nosso palco, palco Rádio Amália, na, repito, lindíssima Igreja de São Pedro, em Miragaia. Também já tivemos a atuação no palco Porto, no Salão Nobre da Alfândega do Porto, a primeira de três atuações, diga-se, na Casa da Mariquinhas, que se fez representar pelo António Laranjeira. Por esta hora teremos também a voz já da Vânia Leal, em representação da Casa de Fado Maior, e depois, mais à frente, às 21h45, o Mal Cozinhado irá ser representado pela voz, também ela fantástica, diga-se, da Rosinda Maria. Este um cartaz extraordinário para este Caixa Ribeira, dia 18 de julho de 2026, dia em que, relembro, também irá ser prestada uma homenagem à fadista que era natural do Porto, a Florência, no dia, precisamente hoje, dia em que passa um ano da morte da fadista Florência Martins da Cunha Vieira, ela que nasceu a 12 de setembro de 1938, faleceu então aos 86 anos, no passado ano, 2025, a 18 de julho. Mais à frente estaremos de novo então em direto da Igreja de São Pedro, em Miragaia, para transmitir o segundo dos dois espetáculos, e será seguramente mais um grande espetáculo que nos irá ser trazido pela Jéssica. Entretanto, vamos aqui ficar com uma das vozes que se faz representar neste Caixa Ribeira, o António Laranjeira, que, relembro, representa a Casa da Mariquinhas, ele que também atuou, e no caso, no palco Porto. Vamos ficar aqui com o Fado Invicta, na voz do António Laranjeira.

0: fado invicto à voz, voz e letra do António Laranjeira, na melodia do fado CUF, de Alfredo Marceneiro. António Laranjeira, uma das vozes e que vozes do grande festival Caixa Ribeira, que está a decorrer na cidade do Porto. Relembro, 10 anos depois, estamos de regresso ao Porto com o Caixa Ribeira. 8h28, daqui a pouco ficamos com outra das vozes que marca presença nesta edição do Caixa Ribeira, Vânia Leal, com A Estranha Forma de Vida. Vânia Leal, que atua já por esta hora no Palco Porto, no Salão Nobre da Alfândega do Porto, e que representa então, ou está em representação, da Casa de Fado Maior.
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Estranha Forma de Vida, letra de Amália Rodrigues, melodia do Fado Bailado, de Alfredo Marceneiro e a voz de Vânia Leal. Vânia Leal, que relembro, marca também presença neste Caixa Ribeira, na cidade do Porto, em representação da Casa de Fado Maior, atuação no Salão Nobre da Alfândega do Porto, onde irá atuar também esta noite, mais à frente, ali perto das 21h45, a Rosinda Maria, em representação da Casa Mal Cozinhado. Rosinda Maria, que vamos escutar agora aqui com este O Que É Que Eu Digo à Saudade.

0: O que é que eu digo à saudade? Letra de Mário Rainho e José Luís Gordo, música de Fontes Rocha e a voz de Rosinda Maria. Relembro uma das vozes do Caixa Ribeira. Relembro também, mais à frente, a partir das 21h30, iremos estar de novo em direto, com transmissão em direto, de mais um espetáculo, de mais um concerto no nosso palco, no palco Rádio Amália, na lindíssima Igreja de São Pedro, em Miragaia. Será a vez de Jéssica, depois de há pouco termos transmitido também em direto as atuações do Pedro Martins com a Patrícia Costa e ainda com dois ilustres convidados, o Rafael Carvalho na viola e também a voz da Joana Torres. Agora, a voz é outra voz fantástica, Leonita Gentil, ela que ali por volta das 22h30 irá estar no palco Caixa, convite do José Gonçalves para um Em Casa da Amália ao vivo. Relembro Paulo de Carvalho, a Leonita Gentil, Anabela, Teresinha Landeiro, Rui Vaz e os músicos e que músicos José Manuel Neto e Carlos Manuel Proença. Para ouvir agora então Leonita Gentil, um fado para esta noite.
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Lenita Gentil e um fado para esta noite. 20h45, neste final de tarde, início de noite, de sábado, dia 18 de julho. Estamos a acompanhar já em direto o Caixa Ribeira, na cidade do Porto. E é com Samuel Cabral e Paulo Faria de Carvalho que vamos caminhar até ao sinal horário. Eles atuam também e atuaram também esta noite, este final de tarde, no Centro Histórico, no palco União de Freguesias, no Largo da Praia, e foram seguramente momentos lindíssimos, onde os destaques vão para uns instrumentos, claro, para a guitarra portuguesa e para a viola. Samuel Cabral e Paulo Faria de Carvalho, para ouvir agora.

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7: Passam agora 6 minutos das 9, ou se preferir, 21:06, neste sábado, dia 18 de julho, dia em que está a decorrer o grande festival Caixa Ribeira. 10 anos depois, estamos então de regresso à cidade do Porto com o grande Caixa Ribeira. Relembro também que ali perto das 21:30 iremos transmitir em direto mais um dos espetáculos do nosso palco, do palco Rádio Amália. Depois de termos transmitido esse primeiro espetáculo, Pedro Martins e Patrícia Costa, que convidaram ainda na voz a Joana Torres e na viola o Rafael Carvalho, dizia, a partir das 21:30 iremos ter então em direto o segundo espetáculo no nosso palco, no palco Rádio Amália, iremos transmitir em direto esse espetáculo com a voz de Jéssica. Entretanto, continuam a decorrer os outros espetáculos nos diversos palcos, no palco Caixa, que fica no estacionamento da Alfândega do Porto, também no palco Porto, no Salão Nobre da Alfândega, ainda no palco União de Freguesias, no Centro Histórico, no Largo da Praia, e na lindíssima Igreja de São Pedro, em Miragaia, onde está instalado o nosso palco, o palco Rádio Amália. Já o disse, relembro também, hoje, dia 18 de julho de 2026, passa precisamente um ano da morte da fadista natural do Porto, Florência Martins da Cunha Vieira, ela que nasceu ou havia nascido a 12 de setembro de 1938, faleceu no passado ano, contava com 86 anos, no dia 18 de julho de 2025, e irá ser também homenageada nesta edição do Caixa Ribeira. E vamos recordar precisamente Florência com Maria Tripeira.

todas as Marias da cidade. A Maria da Sé, Maria de Ribeira, de Miragaia ou Bonfim. Porque afinal, toda a Maria Tripeira é uma Maria igual a mim. É a Maria que se levanta de madrugada para o trabalho do dia a dia. Alegre, azogada, na boca uma cantiga sadia que aquece a madrugada, se a madrugada é fria. Sempre a mesma Maria, a Maria das Fontes.

0: generoso à desgraça alheia. E se é preciso fazer bem a alguém, esta Maria não espera por ninguém. É sempre a primeira, ou não fosse ela a Maria Tripeira. É assim a Maria do Porto, que tem por trabalho brasão. Ama a todos por igual e traz o Porto no coração. É assim esta Maria, desta invicta cidade, que gosta de ser livre e ama a liberdade. Mas a sua liberdade, com ordem e alegria a rodos, com paz e trabalho para todos. Mas se maus ventos soprarem, de quadrantes que o povo não quer, mesmo que a ventania venha de longe e agreste, não tenhas medo, Lisboa, porque o vento cá do norte tem mais força que o leste.
1: Poema escrito para a revista Alô Lisboa, daqui a Porto, música da autoria do maestro e compositor Rezende Dias, letra escrita por Coelho Júnior e a voz da saudosa Florência. Aqui também a recordarmos Florência neste dia 18 de julho de 2026, dia em que, relembro, passa um ano da morte da fadista natural do Porto. Daqui a pouco vamos regressar em direto à bonita, à muito nobre e leal, sempre invicta cidade do Porto. Estamos a acompanhar o Caixa Ribeira. Lembro mais uma vez, a partir das 21h30 iremos transmitir também em direto mais um espetáculo no nosso palco, o palco Rádio Amália. Será a vez da atuação da Jéssica. Entretanto, vão decorrendo pela bonita cidade do Porto, por toda a zona envolvente do Porto, nos mais diversos palcos, o Palco Caixa, o Palco Porto, o Palco União de Freguesias Centro Histórico e no Palco Rádio Amália, vão decorrendo, dizia, os outros espetáculos. Já esta tarde tivemos as atuações de Jorge Fernando e Fábia Rebordão no Palco Caixa. Por esta hora também Camané vai atuando no mesmo palco, no Palco Caixa. Tivemos também no Palco Porto a atuação do António Laranjeira, a representação da Casa de Fados Mariquinhas, também a atuação da Vânia Leal, que aqui representa a Casa de Fado Maior, e mais à frente, neste mesmo palco, no Palco Porto, iremos ter em representação do Mal Cozinhado, da Casa de Fados Mal Cozinhado, a Rosinda Maria. Também, e aqui já ouvimos estas vozes, todas também os músicos, diga-se, o Samuel Cabral e o Paulo Faria de Carvalho, que repartiram o palco no Centro Histórico, no Palco União de Freguesias, mais à frente, no mesmo palco, mais um momento seguramente instrumental que será lindíssimo, com o Pedro Martins e o Rafael Carvalho. Vamos aqui continuar a ouvir estas vozes que marcam presença nesta edição do Caixa Ribeira, vozes que já aqui ouvimos, mas que vamos voltar a escutar, porque são vozes que irão a marcar presença daqui a pouco, também no Palco Caixa, nesse Em Casa da Mália ao Vivo, por José Gonçalves, que, relembro, convidou estes ilustres amigos e amigas, o Paulo de Carvalho, a Lenita Gentil, a Anabela, a Teresinha Landeiro, o Rui Vaz e os músicos de excelência também, diga-se, José Manuel Neto na guitarra portuguesa e na viola, o Carlos Manuel Proença. Começamos aqui com esta sequência, com a voz de Teresinha Landeiro, que nos vai trazer o tempo.
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letra e voz de Teresinha Landeiro, o tempo na melodia do Fado Tango de Joaquim Campos. Teresinha Landeiro, uma das vozes que irá atuar ainda esta noite no Caixa Ribeira, no palco Caixa. Duas das vozes que por lá vão atuar também no mesmo palco, no palco Caixa, nesse Em Casa da Mália ao vivo, por José Gonçalves, vão agora repartir aqui este tema: Anabela e Paulo de Carvalho, A Febre do Amor Ausente.

Febre do Amor Ausente, as vozes de Anabela e Paulo de Carvalho, mais duas das fantásticas vozes que marcam presença nesta edição do Caixa Ribeira na cidade do Porto. Mais uma das vozes que irá marcar presença mais à frente, nesse Em Casa da Mália ao vivo, é de Rui Vaz, que aqui nos vai trazer o comboio do Tua. Rui Vaz, que canta precisamente Florência com este comboio do Tua.

Maria La Portuguesa, a voz de Lenita Gentil, outra das vozes do grande festival Caixa Ribeira. Lenita Gentil, que irá atuar também mais à frente no palco Caixa, nesse Em Casa da Amália ao vivo. Em Casa da Amália ao vivo, por José Gonçalves, que convidou também Paulo de Carvalho. Paulo de Carvalho, que nos vai trazer aqui Os Putos, e curiosamente neste dueto com Camané, Camané, que atuou hoje também no palco Caixa, no Caixa Ribeira.

Daqui a pouco vamos de novo em direto até ao nosso palco, ao palco Rádio Amália, na lindíssima Igreja de São Pedro, em Miragaia. E até lá ficamos precisamente com José Manuel Neto, Carlos Manuel Proença e também aqui neste Vira de Frielas com o Daniel Pinto no baixo acústico.

obrigada. Muito obrigada. Então, muito boa noite a todos. Muito obrigada por terem vindo. Eu estou meio sem palavras para agradecer a oportunidade de estar aqui na Igreja de São Pedro de Miragaia. É um gosto muito, muito, muito, muito grande estar no Caixa Ribeira. Muito obrigada ao José Gonzalez, à Rádio Amália, a quem devo agradecer. Muito obrigada pelo convite e estou eternamente grata por estar aqui com dois enormes músicos, o Samuel Cabral na guitarra portuguesa e o grande Paulo Faria de Carvalho. É uma honra. Muito obrigada e espero que gostem.

Obrigada. Obrigada. Obrigada. Então agora vou cantar o Traque Fado nos sentidos, aqui para relembrar um bocadinho o grande Alfredo Marceneiro. Eu coloquei a letra do Traque Fado nos sentidos no Fado Amora e agora nesta música vou colocar a letra do Pagem, com que eu me identifico muito porque eu gosto muito do Alfredo Marceneiro. E pronto, espero que gostem.

Obrigada. Obrigada. Obrigada. Obrigada. Agora é um clássico e quem quiser pode cantar comigo.

Obrigada. Obrigada. Obrigada. Obrigada. Então, já cantei Carlos do Carmo, já cantei a Amália agora. E agora vamos relembrar um bocadinho a Celeste. É um fado muito giro, eu gosto muito deste fado. E vocês vão ver porquê.

Obrigada. Obrigada. Então agora vou-vos deixar um bocadinho com estes dois extraordinários músicos que é... Eu não sei se vocês sabem, mas eu vou-vos contar. Eu conheço estes dois senhores desde miúda. E ter o Paulo aqui comigo é um enorme prazer, gosto, porque eu sei o que ele é como músico, sei como, o que ele é como pessoa. Também assim como o Samuel, sempre me apoiaram, sempre estiveram lá para mim. E é muito bom para mim poder partilhar este palco com eles. Por isso um grande aplauso para eles. E agora o momento é deles.

Obrigada. Obrigada, muito obrigada. Obrigada.

Obrigada. Obrigada, muito obrigada. Eu cantei agora uma música da Mísia, da grande, quer dizer, uma música do Pedro Rodrigues, mas eu peguei na letra que a Mísia colocou no fato da Manquinhas, para recordar a Mísia, que eu gosto muito. E agora vou recordar um bocadinho da Maria Armanda, na Via da Moraria.

E a senhora da saúde vai ser pequena demais. Obrigada. Obrigada. Agora vou-vos convidar a todos para cantar comigo. É muito simples. Só tenho que dizer canto o fado. É muito simples.

Obrigada. Obrigada. Obrigada. Então, esta agora, vamos cantar. Vamos cantar todos, porque tenho certeza que vocês também sabem. Um fado para o nosso Porto. Eu espero que vocês... Ou melhor, eu tenho certeza que vocês vão gostar e vão cantar comigo para vocês me conhecerem.

Obrigada. Muito obrigada a todos. Então agora eu tenho a certeza que quem me acompanha, que conhece este fado, podem bater palmas, podem cantar, o que quiserem. Muito obrigada por terem vindo. Mais uma vez na guitarra portuguesa, Samuel Cabral. E na viola do fado, Paulo Faria de Carvalho. E como vocês sabem, eu sou a Jéssica e muito obrigada mais uma vez. Foi um prazer enorme cantar para vocês. Muito obrigada.

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7: E que cartaz fantástico este para esta edição do Caixa Ribeira, terminado este espetáculo, e que espetáculo maravilhoso com a jovem fadista Jéssica, natural de Rio Tinto, ela que, bem acompanhada também pelos músicos Samuel Cabral e Paulo Faria de Carvalho, nos trouxe um verdadeiro espetáculo. Está na hora, quando passam 27 minutos das 10 da noite, de fazermos aqui um balanço. Regressamos à bonita cidade do Porto. Catarina Pereira, mais uma vez, agora boa noite.
8: Olá, Joaquim. Sim, é verdade, o sol já se pôs a um pedaço, mas a noite está maravilhosa, à semelhança do que esteve este dia, o dia que marcou o regresso do Festival Caixa Ribeira ao coração do Porto. Ainda vai haver mais concertos, mais daqui a pouco, num outro palco, mas agora precisamente o que se impõe é fazer um balanço do que aconteceu, precisamente aqui pelo palco da Rádio Amália, em estreia absoluta pelo Caixa Ribeira. E caríssimo António Vieira, junta-se a mim também para este balanço final. Olá.
9: Olá, Catarina, cruzámos-nos agora. Olá, Joaquim Maralhas, grande abraço para
7: ti. Olá,
9: aqui.
7: António.
9: Obrigado.
7: É um gosto de ver-te, disparado, um gosto de ouvir-te.
9: Eu não te estou a ouvir.
8: Eu vou traduzindo.
7: Vai traduzindo. Catarina, é só para dizer que...
8: It's a nice to see you.
7: On the rocks.
8: So good to see you tonight, yes.
9: É como outro, agora é tipo outro. Eu já estou a falar inglês e tudo.
8: Um clássico. Olha, mas foi uma experiência e tanto, não foi, esta presença da Rádio Amália aqui com o palco em estreia absoluta no Caixa Ribeira, António?
9: Já tínhamos saudades do festival, do Caixa Ribeira, e tínhamos também muitas expectativas para estar aqui com o nosso próprio palco, e ainda por cima tivemos esta grande, um grande privilégio de ter o palco numa igreja lindíssima. Vamos começar pelo espaço. Quando nós dizíamos que íamos estar num sítio lindo, não era publicidade enganosa, pelo contrário, e à medida que fomos vivendo este dia, fomos ficando cada vez mais certos disso. Uma igreja com uma enorme riqueza a todos os níveis. E que depois essa riqueza foi complementada pela riqueza das vozes que por aqui passaram. Não sei se queres começar aqui por falar desses momentos.
8: Podemos começar, claro. Primeiro momento desta edição de Festival Caixa Ribeira aqui pelo palco da Rádio Amália, com o Pedro Martins e a Jéssica a darem aqui uma lição do que pode ser um belíssimo fado, com muitos originais à mistura, e que toda a gente aplaudiu do princípio ao fim, não arredaram pé. Foi uma lotação esgotadíssima desta nossa sala, e que bonito foi, bonita foi toda aquela entrega.
9: Sem dúvida, nós quando escolhemos estas vozes em conjunto com a música no coração, nós sabíamos que eram ótimas vozes e com uma trajetória também muito bonita no fado, todos eles. Em relação à Patrícia Costa, provavelmente era o nome que passava há mais tempo na nossa rádio, que tínhamos mais, enfim, que era mais conhecido da nossa parte, e por isso ouvir a Patrícia não é nenhuma surpresa. Ela é incrível, a emoção, mas também a intenção com que canta cada palavra, e até naqueles registros mais ligados à cidade do Porto, a cantar com conhecimento de causa. Portanto, momentos incríveis da parte da Patrícia, que continuará a colaborar connosco. Pode ser que venham por aí novidades, é verdade. E depois, o Pedro é de facto incrível, é um músico de exceção, também uma belíssima voz, uma maneira muito peculiar de cantar o fado, que tem obviamente esse tom fadista, mas parece que convoca para a sua própria voz outras músicas, como a Canção de Coimbra e outros registros que dizem respeito à Canção Nacional. Portanto, foi belíssimo também ouvir o Pedro, um grande compositor também, ou seja, trouxe aqui alguns originais, tanto para a voz da Patrícia, como também para a sua própria voz, a provar como é possível ir construindo o repertório a partir das próprias experiências e deste nosso tempo atual. Por isso, belíssimo esse concerto, com muitos momentos. Havia sempre coisas a acontecer. Entra a Patrícia, depois vai o Pedro, depois há uma convidada, depois vai o Pedro outra vez, depois é um dueto. Sempre coisas a acontecer, e temas novos e também os originais, entre os clássicos. Muito, muito animado, com muito público aqui a assistir. Um público que não arredou o pé, ficou aqui do início ao fim, encheu a igreja totalmente. Não havia mais sítio para sentar as pessoas, mas isso é sinal de que as pessoas estavam mesmo a gostar muito deste momento entre a Patrícia Costa e o Pedro, e por isso foi um belíssimo concerto. Se queres acrescentar mais alguma coisa?
8: Não, está tudo dito. Não, a propósito desse concerto, dizer que ainda depois tive a oportunidade de partilhar com o Pedro que ali a espaços me soava precisamente a Fado Coimbra, e que belo é também poder partilhar estes momentos. E ele próprio dizia que sim, ele também canta Fado de Coimbra, que é algo que lhe dá muito prazer.
9: Aliás, devo dizer que eu estou a fazer este comentário, mas com base na nossa conversa, que foi a minha amiga Catarina Pereira que me alertou a dizer: não soa a Fado de Coimbra assim. Efetivamente. Deixa lá que eu no final vou falar disso como se fosse eu a inventar.
8: Análise possível, pronto. Ora bem, depois este belíssimo segundo momento também com a voz da querida Jéssica, e que bem, estes altos e baixos encheram também o palco.
9: Sim, sem menor dúvida. Antes de falar da Jéssica, quero falar também dos dois momentos distintos, um ao final da tarde, o outro já à noite, que também jogam muito com a própria arquitetura da igreja e com a forma como a luz vai entrar.

0: Muito obrigada.
1: Muitos parabéns. A tua voz, e de facto nós comentávamos contigo há pouco, é notória a tua, o teu trabalho, a tua dedicação e a tua evolução, sobretudo nestes últimos tempos. Portanto, muitos parabéns.
0: Obrigada. Eu mato-me quase todos os dias a trabalhar, a treinar, a criticar-me bastante, porque é bom e mau, mas para mim é uma coisa boa criticar-me bastante a mim própria. E pronto, e se eu não tivesse o Samuel também para me ensinar, para me ajudar, e mais pessoas também para me apoiar, eu talvez não tivesse este gosto de aprender e querer fazer mais.
1: E a tua avaliação deste belíssimo concerto, para nós foi um belíssimo concerto, que avaliação fazes tu?
0: Eu gostei muito, o público era maravilhoso, os músicos eram incríveis.
1: Os músicos eram assim. Digo eu aqui, o Samuel pertinho de nós.
0: Gostei mesmo muito. E cantar para vocês e na Rádio Amália é incrível, por isso.
1: Nós só temos a agradecer, querida Jéssica. Obrigada, obrigada de coração. Foi lindo, obrigada. Vou dar um abraço à Jéssica, desculpa.
2: Posso pegar o microfone? Até porque não te estou ao vivo aqui, mas vou continuar, porque estava a falar precisamente deste grande concerto da Jéssica. Eu posso dizê-lo à vontade, porque já partilhei com a Jéssica e partilhei com o Samuel. Nós, quando da nossa vinda aqui ao Bolhão e quando fazíamos aqui a antecipação do Festival Caixa Ribeira, passámos alguns temas da Jéssica que eram mais antigos, tinham mais tempo, e é de facto notória a evolução, a forma como agarra cada tema, como o faz seu e como o interpreta de uma forma absolutamente convincente. É notória essa evolução da Jéssica, também aqui muito bem auxiliada, devo dizer, pelo Samuel Cabral, um extraordinário músico, passou aqui também pelo nosso palco e que tem uma presença muito vincada na história recente, e não assim tão recente, do fado no Porto, mas também na própria história da Jéssica. Portanto, foi um momento muito bonito de partilhas de emoções, aquele que fizemos aqui no nosso palco do Festival Caixa Ribeira. Portanto, tenho aqui os dois. Samuel, correu bem, não correu?
3: Foi ótimo, eu gostei muito, e nota-se a evolução, como disseste, muito bem há bocadinho, e espero que isto continue, e vai continuar, que ela esteja toda bem.
2: Vai continuar, certamente, tem todo o potencial do mundo para que isso aconteça, por isso agradeço a Samuel, à Jéssica também, por nos terem protagonizado este momento, que agradecemos muito, também ao Paulo, é verdade, ele que está ali a arrumar o material, e entretanto também quero destacar um momento que eu acho que também ficou notório para quem ouvia o concerto a partir da Rádio Amália, que foi aquele momento sozinho da Jéssica, com a guitarra, sozinha também aqui no nosso palco, na igreja. Foi um momento muito, muito bonito, e que também fica registado nas nossas memórias quando passamos em revista os momentos do nosso palco. Esse certamente um momento que levaremos na memória.
1: Ora bem, entretanto, em relação àquilo que aconteceu aqui pelo nosso palco, penso que está mais ou menos tudo revisto, o balanço feito, só... um beijinho a Samuel. É assim, cumprimentos em direto, que fica assim, é rádio em direto, isto não é, é mesmo assim. Ah, muitos parabéns. Não gostou? Não adorou o concerto? Não foi maravilhoso?
4: Maravilhoso. Eu nunca tinha visto numa igreja. Eu sou fadista há 20 anos. Eu nunca cantei numa igreja.
1: Por causa de si. Trata-se da avó da Jéssica. E a Jéssica partilhou connosco que foi precisamente quando era pequenina e ia consigo que você ia cantar. Sim. Que ela se começou a empolgar com isto do fado.
4: E nunca mais largou. Nunca mais. Até que fui cantar, eu fui à televisão por causa dela, fazer implantes e tudo, ao Canal 1. Estive lá, gosto de todo o Canal 1, adoro toda a gente lá.
1: Pronto, isto foi um bálsamo para a alma, não foi, este concerto da Jéssica?
4: Foi, eu chorei, eu ri-me, porque a vida também traz muitas tristezas. A mãe dela morreu, o tio dela morreu, e ela, coitadinha, ainda agarrou-se a isto. A mãe morreu há meio ano, tenho de irmã, mas a gente nem a pode ver porque o pai não nos deixa ver a menina.
1: Pronto, é isto, é paralelamente, exatamente, é preciso ter a força, é isso mesmo. Pronto, e é assim mesmo, minha querida, e é assim mesmo, e que assim continue, obrigada. Entretanto, podemos falar também um bocadinho do resto, do que foi acontecendo, dos diretos que fomos fazendo ao longo deste dia.
2: mais um beijinho.
1: Dizer então que andámos precisamente aqui pelos palcos.

0: Estivemos também ali à beira do Palco Porto, ainda conversámos com a Vânia Leal, que também por lá esteve a atuar há pouco, estivemos também pelo Palco Caixa, ainda há momento em Casa da Amália ao vivo a acontecer no Palco Caixa, será precisamente a atuação que vai fechar esta edição que marca o regresso do Festival Caixa Ribeira. E, meus caros António e Joaquim, penso que por agora seja tudo, não é?
1: É tudo.
2: Está muito tudo contadinho,
1: todos,
2: então.
1: Muito obrigado a todos. A França perdeu, não foi, Joaquim?
2: Estava
1: a querer meter o futebol aqui no meio.
0: Vamos ligar a Silveira Ramos no instantinho.
2: Tu és mal. Estava a perder 2-0. Aliás, a Inglaterra estava a ganhar 2-0 à França.
1: Bem,
2: são coisas
1: assim,
2: diferentes. A caminho de conquistar então o terceiro lugar nesta edição do Mundial, coisa que já não acontecia já desde o ano de 1900 e troca o passe, portanto a Inglaterra a regressar.
0: Lembro-me também nesse ano, Joaquim,
2: do troca o passe. Deus, não me fazem troca o passe. Sim, senhor, amanhã teremos, já agora a propósito do futebol, amanhã teremos a grande final entre a Argentina e a Espanha, a Argentina de Lionel Messi.
1: Joaquim, eu devo dizer, acrescento, eu sei que vais falar sobre isso também, mas já que falaste da final, um belíssimo programa até à final do Mundial, que começa às 20 horas, é estarem à escuta da Rádio Amália. Depois vamos ter uma tarde de fado, numa homenagem habitual ao Fernando Maurício, e vamos transmitir essa tarde. Portanto, fica aí como sugestão, como preparação para as emoções do futebol, as emoções do fado.
0: Um outro tipo de aquecimento, portanto. Joaquim, muito e muito obrigada. Obrigada. Obrigada também à Inga, que esteve aí durante a tarde e que foi fazendo esta ligação também para estarmos aqui presentes e contando tudo aquilo que por aqui ia acontecendo na Ribeira, no Porto, em direto, a Rádio Amália em reportagem e aqui também com o palco da Rádio Amália em estreia absoluta no Festival Caixa Ribeira. Joaquim, e a todos, muito obrigada, uma boa noite, um beijinho e um bom fim de semana.
2: Igualmente, Catarina, um abraço, António, e também um abraço para o Pedro Silva, o António Vieira, a Catarina Pereira e o Pedro Silva, a equipa Rádio Amália, que esteve pela sempre tão bonita cidade do Porto. Aqui em estúdio estive eu, Joaquim Maralhas, e também a Inga Oliveira, e aqui dois pontos de ordem à mesa. Quanto ao Inglaterra-França, nesta altura 37 minutos da primeira parte, a Inglaterra já bate a França por 3-0. O outro ponto de ordem à mesa tem a ver com aquilo que o António Vieira dizia há instantes. Amanhã teremos por aqui, na sua Rádio Amália, mais direto, com a transmissão em direto do habitual tributo a Fernando Maurício, no caso 23 anos de legado. Amanhã, a partir das 15, essa grande tarde de fados na Rua da Mouraria. Em estúdio irá estar aqui o Paulo Monteiro, por lá na Mouraria o Joaquim Calçadas, e as vozes para este tributo a Fernando Maurício: Hélder Moutinho, Dina do Carmo, Pedro Galveias, Conceição Ribeiro, Vítor Miranda, a Carla Morato, o Jaime Dias, a Inês Pereira, o Rui Costa, a Carolina Gomes, o Eduardo Batista, o Guga Afonso, a Jéssica Crispim, o Bruno Mega, o João Lourenço, a Ana Paula Santos e também o Manuel Barbosa, os músicos, na guitarra portuguesa o Sérgio Costa, na viola o Ivan Cardoso e no baixo o Máximo Ciuro, a não perder então amanhã mais uma transmissão em direto aqui na sua rádio Rádio Amália, a partir das 15, este tributo a Fernando Maurício. E é com o Fernando Maurício, precisamente, que me despeço nesta noite de sábado, dia 18 de julho. Estivemos a acompanhar o Caixa Ribeira. Fernando Maurício, vamos recordá-lo com um clássico, a Igreja de Santo Estevão. Beijos e abraços e continuação de um excelente fim de semana.
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São 11 horas. 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

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Amar o Rainho e Zé Luís Gordo, a música do Zé Fontes Rocha. O que é que eu digo à saudade?

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